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0: as notícias do governo federal que movimentaram o país no dia de hoje.
1: Olá, boa noite.
2: Boa noite para você que nos acompanha em todo o país.
1: Quarta-feira, 14 de outubro de 2026.
2: Vamos aos destaques do dia.
1: Brasil regulamenta marco legal dos jogos eletrônicos.
2: Ideia é estimular a inovação, a formação profissional e fortalecer a produção brasileira de games.
1: Nova regra traz ainda plataforma pública e gratuita para catalogar, divulgar e promover jogos nacionais. Graziele Bezerra.
3: E para ampliar a formação de profissionais para a indústria de jogos eletrônicos, o Ministério da Educação vai ofertar vagas para cursos de graduação na área de jogos digitais.
2: Outubro Rosa alerta para a prevenção do câncer de mama.
1: Agora, planos de saúde devem cobrir mamografia quando houver indicação clínica, mesmo antes dos 40 anos. Luana Karen.
4: A mamografia é o melhor exame para detecção precoce do câncer de mama. A partir dos 40 anos, as mulheres devem fazer mamografia anualmente.
2: Micro e pequenas empresas devem ficar atentas aos prazos para escolher o regime tributário de 2027.
1: Quem deseja entrar ou retornar ao Simples Nacional tem até amanhã para solicitar a opção.
2: Ainda tem dúvidas? Vamos falar da mudança e opções para você saber o que é melhor para o seu negócio.
1: Hoje, na apresentação da Voz do Brasil, Luciano Seixas e Mariana Jungmann.
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1: Computadores, consoles, celulares, por todos esses meios é possível ter acesso a algum jogo eletrônico.
2: E para desenvolver esses games, que muitas vezes consomem horas da nossa atenção, é preciso juntar muita arte à tecnologia.
1: E todo esse trabalho agora faz parte do marco legal dos jogos eletrônicos, que vai regulamentar o setor.
3: O governo assinou nesta quarta-feira o decreto que regulamenta o marco legal dos jogos eletrônicos no país. A medida amplia o fomento ao setor, incentiva a formação de profissionais e promove os jogos brasileiros dentro e fora do país. O Brasil é o maior mercado latino-americano de games e está em quinto lugar no ranking de população online, com uma estimativa de 105 milhões de jogadores, segundo dados da Abra Games, a Associação Brasileira das Desenvolvedoras de Jogos Digitais Eletrônicos. O presidente da associação, Rodrigo Terra, acredita que a regulamentação vai ampliar o mercado e contribuir com a economia.
5: A pauta de videogame é uma pauta transversal, ela é pauta de cultura, mas ela é pauta de tecnologia, ela é pauta de desenvolvimento econômico e comércio. E é pauta também da fazenda, da receita. Só que agora a gente começa também a jornada, a próxima fase, né? O próximo boss fight é a gente poder categorizar tributariamente, né? Como é que vai ser agora esse setor, que agora ele é reconhecido como um setor único, não só atrelado à tecnologia, como é hoje também.
3: Dados da pesquisa Game Brasil divulgaram neste ano apontam que cerca de 36% dos que consomem games no Brasil têm entre 14 e 29 anos. Outro recorte mostra que 25 milhões de gamers têm algum tipo de deficiência. Para o criador de conteúdos, Fabrício Ferreira, da Able Gamers Brasil, ONG voltada para a acessibilidade em jogos eletrônicos, a regulamentação e o fomento previstos no decreto vão contribuir para a acessibilidade no setor.
6: A gente fala muito sobre videogames, sobre jogos como um mercado pela questão do dinheiro financeiro, a gente fala muito sobre arte, mas o videogame hoje, ele é uma ferramenta muito forte de socialização. A gente tem uma grande parte da população TCD no Brasil que muitas vezes não pode sair de casa. E os videogames, ele além de ser uma forma de arte, ele também permite que essa pessoa viva experiências que muitas vezes a gente nem dá bola para essas experiências. É algo cotidiano para
3: a
6: gente.
3: A ministra da Cultura, Margarete Menezes, afirma que os jogos eletrônicos deixam de ser considerados apenas softwares e passam a ser vistos como produtos culturais.
7: E essa é uma mudança fundamental porque permite que os jogos brasileiros acessem instrumentos de fomento já consolidados, como a Lei do Audiovisual, a Lei Rouanet, o Fundo Setorial do Audiovisual, além de reconhecer o seu papel na educação, na saúde, na formação de juventudes e na qualificação profissional na geração de emprego e renda.
3: O decreto institui ainda o Game Brasil, plataforma pública e gratuita para catalogar, divulgar e promover jogos brasileiros, indicando onde estão disponíveis. E para ampliar a formação de profissionais para a indústria de jogos eletrônicos, o Ministério da Educação vai ofertar, a partir do ano que vem, 230 vagas para cursos de graduação na área de jogos digitais em 5 universidades federais nas 5 regiões do país. Reportagem Graziele Bezerra.
2: Em 2027, a reforma tributária entra numa nova fase.
1: É quando as microempresas e as empresas de pequeno porte começam a recolher a contribuição sobre bens e serviços, CBS, e o imposto sobre bens e serviços, IBS.
2: Entre os prazos estabelecidos, um vence amanhã, dia 15 de outubro. É quando os empresários devem informar se desejam permanecer ou optar pelo Simples Nacional, o atual sistema para o recolhimento de tributos.
1: Para explicar melhor essas mudanças, a gente conversa agora com o repórter Nazi Brum. Boa noite, Nazi.
8: Olá, boa noite, Mariana, Luciano, e boa noite, ouvintes da Voz do Brasil. Pois é, a reforma tributária deve ser concluída em 2033, mas a partir de 2027, as microempresas e empresas de pequeno porte começam a recolher o IBS e o CBS, que vão substituir 5 impostos: PIS, COFINS, IPI, ICMS e ISS. O primeiro passo para isso é que essas empresas optem até amanhã pelo Simples Nacional, um sistema que já existe, que facilita o pagamento de impostos. Após isso, as empresas que estiverem no Simples Nacional vão optar se desejam pagar o IBS e o CBS dentro do Simples ou de forma separada. E essa opção deve ser feita até o dia 30 de outubro.
2: Agora, isso quer dizer então, Nazi, que as empresas, as microempresas e as empresas de pequeno porte vão poder pagar esses dois impostos de duas formas diferentes?
8: Exatamente, Mariana. E o coordenador de tributos sobre a renda, patrimônio e opções financeiras da Receita Federal, Gustavo Salton, falou um pouco sobre essas mudanças.
9: O Simples Nacional, ele não acabou, ele continua sendo um regime fundamental para as micro e pequenas empresas. A grande novidade da reforma tributária é que o empresário passa a decidir se prefere manter o IBS e o CBS dentro do DAS ou se prefere no regime regular de débitos e créditos. Então, estamos nesse período agora super importante de opções e decisões de todo mundo, né? Para que todos consigam fazer as suas decisões que melhor podem fruir desse novo mundo tributário que a gente vai ter agora.
8: Olha, o empresário que optar pagar o IBS e CBS fora do Simples Nacional estará aderindo automaticamente ao Simples Nacional Híbrido. E o pagamento será feito dentro do regime regular. Sobre esse assunto, a gente tem aqui a dúvida de uma ouvinte. Vamos ouvir.
10: Olá, boa noite. Meu nome é Iraneia Rego. Eu trabalho no ramo de moda, eu vendo roupa. E eu queria fazer uma pergunta. Quem já é do Simples e possui algum termo de exclusão, precisa fazer a opção novamente?
8: Pois é, quem vai responder é o coordenador da Receita Federal, Gustavo Salton.
9: Precisa sanar eventual problema que teve com o Simples Nacional e possui agora até 15 de outubro para fazer novamente essa opção para o ano que vem, após ter sanado eventual situação que ficou impeditiva para o regime.
8: O Gustavo Salton também vai responder a uma dúvida da Sandra Júlia. Ela é dona de um salão de beleza, trabalha direto com o consumidor e também com outras empresas. E ela quer saber qual sistema é mais vantajoso para pagar os novos tributos.
11: Eu estou meio perdida, se eu fico só no Simples Nacional ou se compensa para mim mudar para outro sistema ou ficar só no Simples ou ter os dois, eu não sei.
9: Geralmente, as empresas que tratam diretamente com o consumidor final, elas vão fruir melhor do Simples puro, que a gente chama, né? No entanto, é necessário verificar o caso concreto, quem são os seus fornecedores, parceiros e clientes, para ter certeza a respeito do que vale mais a pena. Então, muito importante aí cada um fazer a sua conta, né? Tem uma conta individual aí de cada empresa que é importante cada um estar atento.
8: Então, Mariana, Luciano, para resumir, microempresas e empresas de pequeno porte têm até amanhã para optar pelo Simples Nacional e até o dia 30 de outubro para decidir se pagam os novos tributos dentro desse sistema ou pelo método convencional.
1: Mas e se, após fazer a opção, o empresário mudar de ideia, ele pode desistir?
8: Pode sim, Luciano. O sistema vai abrir um prazo específico de 3 de novembro a 20 de dezembro de 2026 para que qualquer pessoa desista da opção feita, tanto tanto para o Simples Nacional quanto para o sistema híbrido. E o contribuinte pode tirar todas as dúvidas sobre esse processo na Receita Federal. Basta ter uma conta na plataforma gov.br e entrar em servicos.receitafederal.gov.br. Mariana, Luciano.
2: Obrigada, Nazi Brum, pelas informações ao vivo aqui na Voz do Brasil.
1: Quer saber quanto sua rede de ensino tem previsto para investir na educação?
2: O painel de financiamento do novo PAR foi atualizado e agora também traz informações sobre os repasses do Fundeb, o Fundo de Manutenção e Desenvolvimento da Educação Básica e de Valorização dos Profissionais da Educação. Feitos esses repasses feitos nos últimos 12 meses.
1: Pela plataforma é possível consultar os recursos previstos para cada rede, acompanhar receitas e despesas da educação básica e verificar os saldos de programas.
12: Você sabia que é possível consultar informações do Fundeb de forma rápida e prática? O Ministério da Educação acabou de atualizar o painel de financiamento do novo Plano de Ações Articuladas, o novo PAR. Agora é possível acompanhar pela plataforma os valores previstos para cada rede de ensino, considerando fontes como o Fundeb, o Fundo de Manutenção e Desenvolvimento da Educação Básica e de Valorização dos Profissionais da Educação, o Salário Educação e as receitas vinculadas ao mínimo constitucional destinado à manutenção e ao desenvolvimento do ensino. Com a última atualização, o novo PAR apresenta informações da Secretaria do Tesouro Nacional sobre os repasses do Fundeb efetivados nos últimos 12 meses. Além disso, a ferramenta também permite acompanhar a evolução das receitas e das despesas relacionadas à educação básica, bem como dos saldos acumulados de programas. O novo PAR reúne dados das principais fontes de financiamento da educação básica por meio de gráficos e tabelas e permite ainda que gestores educacionais, pesquisadores e cidadãos consultem os recursos destinados às redes de ensino e acompanhem a evolução das receitas ao longo do tempo. Todos esses dados podem ser consultados no painel de financiamento do novo Plano de Ações Articuladas, o novo PAR, disponível em novopar.mec.gov.br. Locução, Júlio César de Oliveira. Reportagem, Daniel Duarte.
2: O ministro do Meio Ambiente e Mudança do Clima, João Paulo Capobianco, retornou hoje a Manaus para acompanhar ações de combate aos incêndios florestais no Amazonas.
1: Após sobrevoar as áreas atingidas pelo fogo e reunir-se com autoridades locais, ele falou sobre a situação no estado e os próximos passos.
13: Nós podemos comemorar porque ainda temos uma situação grave, muito grave ainda, ainda muita fumaça, mas houve uma redução nos eventos de queimadas e de incêndios, portanto nós temos um movimento positivo e há um indicativo de redução de novos focos. O novo passo agora é a investigação criminal. Nós vamos iniciar uma ação forte de investigação para identificar quem está operando esse conjunto enorme de incêndios e verificar se há uma organização por trás disso e vamos punir aqueles que forem identificados de forma exemplar para que não fique na região uma sensação de impunidade.
2: As ações são realizadas de forma integrada entre órgãos federais, estaduais e municipais para reduzir os impactos ambientais e proteger a população.
1: 330 brigadistas já foram mobilizados para atuar em apoio às equipes do IBAMA, do ICMBio e de outros órgãos federais.
2: Usar a força do futebol para combater a violência contra a mulher.
1: Com esse objetivo foi lançada a campanha Papo de Homem. No futebol, a violência não entra em campo.
14: Em dias de jogos de futebol, os casos de violência contra as mulheres aumentam 27%. Para enfrentar esse problema, o governo federal e a CBF, Confederação Brasileira de Futebol, lançaram a campanha Papo de Homem. No futebol, a violência não entra em campo. A iniciativa convoca a participação de torcedores e jogadores. No vídeo da campanha, estão reunidos jogadores presentes na convocação mais recente da seleção brasileira, como Vini Júnior.
15: No futebol, a violência não entra em campo.
14: E Rayan.
15: Violência contra as mulheres desculpa.
14: A peça foi exibida durante um amistoso entre Brasil e Argentina essa semana em Recife. A proposta da campanha é utilizar a força do futebol para conscientizar o público masculino quanto à prevenção e ao enfrentamento à violência contra mulheres. Foi o que disse o ministro do Esporte, Paulo Henrique Cordeiro.
16: São homens, são atletas, são jogadores da seleção brasileira que estão falando de um prisma, estão falando de um lugar de homem. Porque a questão da violência contra a mulher não é um problema sobre as mulheres, mas é um problema sobre os homens. E o homem falando sobre isso impacta, eu tenho certeza, muito mais e pode contribuir decisivamente para que esse estado de coisa possa ser extinto de toda a nossa sociedade.
14: A mensagem também é para quem acha que bebida e raiva justificam uma agressão, alerta o torcedor Marco Polo.
17: Time de campo, cada um responde por seus atos, fora dele também.
14: A campanha também marca o lançamento do Plano Nacional do Legado Social e Esportivo da Copa do Mundo Feminina FIFA 2027, que estabelece 4 eixos para ampliar a participação de mulheres no futebol. Vale lembrar que mulheres em situação de violência podem buscar orientação e realizar denúncias pelo Ligue 180. Em caso de emergência, devem ligar para o 190 da Polícia Militar. Reportagem Pablo Mundim.
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2: Estamos no Outubro Rosa, mês de prevenção e conscientização sobre o câncer de mama.
1: E mulheres, fiquem de olho. Os planos de saúde são obrigados a cobrir o exame de mamografia, mesmo em mulheres com menos de 40 anos.
2: A medida vale para os casos em que há indicação clínica para o exame.
1: O exame também é oferecido no SUS.
4: Ao tocar os seios, a geóloga e produtora audiovisual Laila Milani sentiu algo diferente. Ela procurou o médico e o diagnóstico foi de um nódulo benigno que precisava ser acompanhado. 6 meses depois, ao retornar para exames, descobriu que o nódulo havia evoluído para câncer de mama. Laila tinha 38 anos e nunca havia feito uma mamografia.
22: Eu não recebi nenhuma informação que abordasse esse assunto, no sentido de que a mamografia feita antes, né, poderia adiantar o meu caso, né, antecipar um diagnóstico, por exemplo.
4: Desde o começo do mês, os planos de saúde não podem mais negar a cobertura de mamografia digital para mulheres com menos de 40 anos que tenham indicação médica para a realização do exame. A mudança foi aprovada pela Agência Nacional de Saúde. Antes, os planos tinham obrigação de cobrir o exame somente para pacientes entre 40 e 69 anos. O presidente da ANS, Wadid Amor, destacou a importância da medida.
23: A partir de agora, deve ser considerada a necessidade clínica de cada paciente. O diagnóstico precoce salva vidas. Quanto mais cedo a doença é identificada, maiores são as chances de sucesso no tratamento e de melhores resultados para os pacientes.
4: De acordo com o presidente da Sociedade Brasileira de Mastologia, Guilherme Novita, a mamografia é o melhor exame para detecção precoce do câncer de mama. Segundo ele, a partir dos 40 anos, as mulheres devem fazer mamografia anualmente. Ele explica em quais casos a mamografia antes dos 40 anos é recomendada. recomendada.
0: Existem pacientes que, por questões de risco, geralmente história familiar de câncer de mama ou ovário, ou história pessoal de câncer de mama ou lesões pré-cancerígenas, ou história de mutação genética, elas precisam fazer mamografia antes dos 40 anos.
4: Nas últimas décadas, o câncer de mama se manteve como tipo de câncer mais frequente entre as brasileiras, com exceção do câncer de pele não melanoma. Segundo o Ministério da Saúde, hoje, a taxa estimada é de 66 novos casos por 100 mil mulheres. Reportagem Luana Karen.
2: E o Ministério da Saúde apresenta a campanha com orientações sobre acesso a consultas, exames e cirurgias pelo SUS.
1: O conteúdo explica como buscar atendimento especializado e apresenta opções de atendimento pelo Sistema Único de Saúde.
5: A dona de casa, Vanusa da Conceição, moradora da Ceilândia, no Distrito Federal, conta que o filho, de 14 anos, deslocou o joelho enquanto jogava futebol e foi levado a uma unidade básica de saúde. Após o atendimento de emergência, ela conta como foi o processo para que o filho fizesse a ressonância e outros exames específicos.
6: Eu fui até o posto de saúde, a UBS. Por volta de mais ou menos 7 dias, ele foi chamado para poder fazer a ressonância. Já peguei o resultado e agora retornarei ao médico que consultou ele.
5: Para orientar pessoas que precisam de avaliação, acompanhamento, exames ou procedimentos especializados, como Vanusa, o Ministério da Saúde lançou a Campanha Nacional de Atendimento Especializado, que reúne informações sobre como buscar consultas, exames e cirurgias pelo SUS. A iniciativa apresenta o passo a passo, desde a entrada da unidade básica de saúde até o atendimento especializado, é o que explica o diretor do Ministério da Saúde, Rodrigo Oliveira.
15: A gente tem duas grandes portas de entrada. Uma porta de entrada são as UPAs e os grandes hospitais de emergência, e também você pode buscar a unidade básica de saúde. É possível em vários locais, através do meu SUS digital, através do WhatsApp ou de outros aplicativos, você buscar atendimento.
5: Os pacientes do Sistema Único de Saúde têm diferentes possibilidades de atendimento. Para uma consulta, por exemplo, não precisam sair de casa. Eles têm à disposição a telesaúde, que permite a realização de teleconsultas e telediagnósticos. A população também pode ser encaminhada para o atendimento nas carretas de saúde, unidades móveis que oferecem serviços especializados em diferentes regiões do país. Essas unidades atendem prioritariamente onde há menor oferta de serviços especializados. Rodrigo Oliveira explica como os pacientes podem ser atendidos nas carretas.
15: Em geral, um paciente que busca uma unidade básica de saúde precisa de uma consulta especializado ou de um exame especializado como tomografia, ele entra numa fila do município, da região ou do estado. A carreta, quando chega nessa região, ela se conecta a essa fila e faz essa fila andar mais rápido.
5: Outra opção de atendimento especializado pelo SUS é o encaminhamento de pacientes para hospitais privados e filantrópicos. Reportagem Cleide Lopes.
2: Foram as notícias do governo federal.
1: Uma realização da Secretaria de Comunicação Social da Presidência da República.
2: Com produção da empresa Brasil de Comunicação.
1: Fique agora com o Minuto do TCU. Em seguida, as notícias do Poder Judiciário e do Congresso Nacional. Boa noite.
2: Boa noite, até amanhã.
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1: Minuto do TCU.
2: O Tribunal de Contas da União avaliou a gestão e a transparência da Casa da Moeda do Brasil. A auditoria examinou cerca de R$1,370 bilhões e verificou se as regras previstas na lei das estatais estão sendo cumpridas. O trabalho identificou falhas na divulgação de informações financeiras e na prestação de contas. Também apontou falta de detalhamento de custos e receitas de cada área de negócio. Embora a empresa tenha registrado lucro de mais de R$200 milhões em 2023, algumas atividades tiveram prejuízo, como
3: como a fabricação de moedas nacionais, medalhas e selos. O TCU determinou que a Casa da Moeda apresente em até 60 dias plano de ação com prazos, responsáveis e metas para corrigir as falhas. Saiba mais em tcu.gov.br.
7: 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Você vai ouvir agora notícias do Poder Judiciário.
9: STF decide afastar a inclusão das perdas inflacionárias na correção monetária dos depósitos judiciais.
10: STM realiza seminário sobre a Justiça Militar e o Tribunal Penal Internacional.
9: Para o STJ, planos de saúde não são obrigados a custear medicamentos à base de canabidiol para tratamento domiciliar.
10: Boa noite. Boa noite, eu sou Marcela Luiz.
9: E eu sou Walter Lima.
10: O Supremo Tribunal Federal decidiu hoje afastar a inclusão dos expurgos inflacionários na correção monetária dos depósitos judiciais.
9: A Corte entendeu que a atualização monetária deve observar índices previstos na legislação.
11: Marta, a discussão era para definir se os depósitos de ações judiciais da época dos planos econômicos Bresser, Verão, Collor 1 e 2 têm direito à mesma correção monetária aplicada à caderneta de poupança, chamada de expurgos inflacionários. Esses expurgos correspondem às diferenças de atualização decorrentes de períodos em que os índices utilizados para corrigir valores financeiros não acompanharam integralmente a inflação. No final, prevaleceu o entendimento de que a atualização dos valores deve observar os índices previstos na legislação, sem a incorporação de diferenças decorrentes dos planos econômicos.
10: O Superior Tribunal Militar realiza entre hoje e amanhã em Brasília o seminário Justiça Militar e o Tribunal Penal Internacional, o TPI.
9: O evento reúne especialistas para discutir temas relacionados à atuação do Tribunal Penal Internacional. Marcelo Della Libera.
25: O Tribunal Penal Internacional julga pessoas acusadas de genocídios, crimes contra a humanidade, crimes de guerra e crimes de agressão. O Prêmio Nobel da Paz este ano foi para a jurista Navi Pillay, que já integrou o TPI. A presidente do Superior Tribunal Militar, ministra Maria Elizabeth Teixeira Rocha, avalia com otimismo o trabalho do TPI ao longo de mais de 20 anos de existência.
26: Eu avalio com muito otimismo, porque o Tribunal Penal Internacional foi criado exatamente para que não houvesse a repetição dos tribunais que foram formados para julgar os delitos da Segunda Guerra Mundial. E isso eu acho que é extremamente promissor e garantista, porque dá ao mundo e à sociedade das nações, né, uma estabilidade jurídica para se dizer, né, em conflitos, aquilo que se pode e aquilo que não se pode fazer. Porque até uma guerra, que é o horror e a barbárie, tem de haver regras.
25: Entre hoje e amanhã, o STM promove o seminário Justiça Militar e o Tribunal Penal Internacional, desafios e perspectivas da implementação jurídica do TPI no Brasil. O evento conta com a transmissão ao vivo pelo canal oficial do Tribunal no YouTube.
10: Plano de saúde não é obrigado a custear medicamentos à base de canabidiol para uso domiciliar sem previsão legal ou contratual de cobertura.
9: A conclusão é do STJ. Fátima Uchoa.
27: A exceção à regra é nos casos expressamente previstos em leis ou normativos específicos. Assim, a mera autorização excepcional de importação concedida pela Anvisa não impõe ao plano de saúde a cobertura obrigatória de tratamento domiciliar com canabidiol. Esse julgamento na segunda sessão sob o regime da relevância da questão federal ocorreu em sessão virtual e é definitivo no âmbito do STJ, pois os ministros reafirmaram jurisprudência consolidada na corte. A decisão passa a valer para processos semelhantes em todo o país. Vale destacar que essa é a primeira vez que o STJ usou a técnica de reafirmação sob o regime da relevância da questão federal.
10: Dois dias de debate sobre sustentabilidade na Justiça do Trabalho.
8: Magistrados, servidores e especialistas vão discutir soluções para uma justiça trabalhista sustentável. Rafael Silva.
12: Entre os assuntos, eles vão falar sobre mudanças climáticas, gestão de resíduos sólidos, descarbonização e a inclusão socioprodutiva de catadores. Também estão em pauta as estratégias para a criação de planos de contingência socioambiental, além da apresentação de projetos desenvolvidos pelos próprios tribunais, o que ajuda a compartilhar boas práticas entre as unidades. O debate reforça o papel das instituições públicas diante do desafio global de atingir o carbono zero.
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10: Uma boa noite.
8: E até amanhã.
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1: Eu sou Paula Groba.
2: E eu sou Humberto Pinheiro.
1: E estes são os destaques de hoje do Jornal do Senado, que começa agora.
2: Senado vota fim da escala 6-1 em primeiro e segundo turno ainda hoje, segundo o presidente Davi Alcolumbre.
1: PEC da Segurança avança no Senado com maior integração e fim da saidinha para membros de facções.
2: Projeto garante às mulheres opção de viajar ao lado de outra passageira sem custo extra.
1: Boa noite.
2: Boa noite.
1: A PEC da Segurança Pública avançou no Senado e segue para votação em plenário. A proposta busca reforçar o combate ao crime organizado com ação direta do governo federal e maior integração entre as forças de segurança da União, dos estados e dos municípios.
2: O texto também prevê penas mais rigorosas para integrantes de facções criminosas, inclui o Sistema Único de Segurança Pública na Constituição e permite a criação de polícias municipais para o policiamento ostensivo e comunitário. A PEC foi concluída hoje na Comissão de Constituição e Justiça. Repórter Bruno Lourenço.
3: A Comissão de Constituição e Justiça aprovou a inclusão no texto constitucional do Sistema Único de Segurança Pública. A proposta de emenda à Constituição padroniza diretrizes nacionais e permite a criação de polícias para a guarda comunitária e ostensiva pelas prefeituras. O relator, senador Rogério Carvalho, do PT de Sergipe, acredita que a grande inovação da PEC é colocar a União como a agente atuante e corresponsável no enfrentamento direto ao crime organizado, em cooperação articulada com as polícias estaduais e locais.
4: Agora nós teremos o governo federal como integrante do Sistema Único de Segurança Pública e podendo agir conjuntamente e tendo responsabilidade no combate aos criminosos e no combate ao crime organizado em todo o país, de forma articulada, integrada, Polícia Civil, Polícia Militar.
3: Além da cooperação federativa, o texto prevê fontes de financiamento protegidas contra contingenciamentos orçamentários. Com a aprovação na CCJ, a PEC da Segurança Pública segue agora para análise do plenário do Senado, onde precisará passar por dois turnos de votação antes de poder seguir para promulgação.
1: O senador Espiridião Amin, do PP de Santa Catarina, afirmou que a PEC da Segurança Pública merece atenção especial do governo e do Congresso Nacional. Ele defendeu que a proposta seja analisada ainda nesta legislatura pelos senadores.
2: Na avaliação de Amin, o aperfeiçoamento da proposta vai ajudar a garantir melhores condições de segurança à população brasileira.
5: Que eu creio que deverá merecer de nós, ainda nesta legislatura, a urgência e o aperfeiçoamento necessário.
1: E mulheres poderão ter o direito de escolher viajar ao lado de outra mulher em aviões e ônibus sem pagar nada a mais por isso.
2: É o que prevê um projeto que está na pauta da Comissão de Fiscalização e Controle e Defesa do Consumidor do Senado. A proposta garante essa opção no momento da compra da passagem. Repórter Pedro Pincer.
6: A Comissão de Transparência, Fiscalização e Controle está pronta para votar um projeto de lei que garante às mulheres que viajam sozinhas o direito de optar no ato da compra da passagem em transportes coletivos por assentos ao lado de outras mulheres. O texto já foi aprovado na Comissão de Direitos Humanos. O objetivo é evitar situações de violência durante o trajeto e limitar as situações de vulnerabilidade, além de consolidar o compromisso do Estado com a promoção de políticas de proteção às mulheres em todos os espaços. A autora do projeto, senadora Daniela Ribeiro, do Progressistas da Paraíba, destacou que o assento ao lado de outra mulher não terá custo extra para a passageira nem para as empresas.
7: Essa iniciativa ela visa prevenir casos de assédio e a gente sabe também que previne violência, proporcionando muito mais tranquilidade durante os deslocamentos. Comprovadamente, a vulnerabilidade das mulheres no transporte coletivo é uma realidade.
6: Se aprovada na comissão, a proposta só vai ao plenário caso seja apresentado recurso com esse objetivo.
1: Evitar erros médicos que podem custar a vida de crianças é o objetivo de um projeto que está na pauta da Comissão de Assuntos Sociais do Senado.
2: A proposta busca reforçar a segurança no atendimento infantil e prevenir tragédias como a do menino Benício, que morreu em Manaus após receber uma dose letal de adrenalina. A repórter Raíssa Abreu tem os detalhes.
8: O projeto do senador Eduardo Braga, do MDB do Amazonas, determina que os serviços de atendimento pediátrico tenham sempre um médico especialista. Também estão previstas regras para que os pais ou responsáveis pela criança recebam informações claras sobre seu estado de saúde e apoio psicossocial.
0: Para que um profissional não cometa erros e equívocos como aconteceu recentemente no meu estado com o garoto Benício, que ao chegar em um hospital supostamente de excelência no meu estado e ao ser atendido no ambulatório, imagine Vossa Excelência que um profissional da saúde injetou adrenalina na veia de uma criança, o que levou obviamente a óbito esta criança.
8: A proposta recebeu o voto favorável da relatora, senadora Damaris Alves, do Republicanos do Distrito Federal. Se aprovada na Comissão de Assuntos Sociais, a proposta segue direto para a Câmara dos Deputados.
1: E a senadora Zenaide Maia, do PSD do Rio Grande do Norte, fez um apelo à paz e aos responsáveis para que vacinem as crianças. Médica, ela alertou para o risco de doenças como o sarampo voltarem a circular.

0: 40 horas sem diminuição dos salários.
1: Segundo o presidente do Senado, Davi Alcolumbre, a votação da PEC em dois turnos está prevista para hoje. O repórter Alexandre Campos traz mais informações.
2: Além de reduzir a jornada sem diminuir salário, a PEC prevê dois dias de folga semanal, sendo um deles preferencialmente aos domingos. Essas regras valerão para os terceirizados que prestam serviços para a administração pública direta e indireta da União, dos estados, do Distrito Federal e dos municípios. No entanto, não serão aplicáveis para os trabalhadores da iniciativa privada que tiverem diploma de curso superior e que receberem um salário maior que 2,5 vezes o teto da Previdência Social, salvo se o empregador, por vontade própria, decidir o contrário. A mudança será gradual. 2 meses depois de sua promulgação, o tempo de trabalho por semana passará de 44 para 42 horas semanais. Um ano depois da implementação dessa primeira etapa, a jornada vai diminuir para 40 horas. Líder do governo, a senadora Tereza Leitão, do PT de Pernambuco, afirmou que a redução da jornada é uma luta histórica dos brasileiros, construída nas fábricas, comércios, nos serviços, ruas, escolas e até nas redes sociais.
3: Estamos escrevendo este capítulo ao lado de cada trabalhador que acorda antes do sol nascer, de cada mãe e de cada pai que querem acompanhar o crescimento de seus filhos, de quem deseja estudar, cuidar da saúde, encontrar os amigos, estar com a família, descansar, de quem quer simplesmente recuperar o direito de ser dono de parte maior do seu próprio tempo e fazer dele o que quiser.
2: Representante do PL de Santa Catarina, o senador Jorge Seif reconheceu que, por ser um apelo dos trabalhadores, é favorável à redução da jornada. No entanto, ele defende correções futuras no texto, como a desoneração da folha de pagamentos para aliviar o bolso dos empregadores ou até mesmo a flexibilização das relações de trabalho.
4: Então, essa PEC, ela atende em parte o anseio da população, que é trabalhar 5 dias por semana, mas daqui a pouco, com ela operacionalizada, o funcionário vai chegar para patrão falou assim: olha, eu quero trabalhar um pouco mais, não vai poder. Olha, eu quero fazer mais hora extra porque eu troquei de carro, eu comprei uma geladeira, não vai poder. Então essa PEC é um pouco engessada, mas vamos discutir isso lá na frente. E no ano que vem, se necessitar de melhoras, se necessitar de ajustes, nós vamos fazê-lo sem prejudicar a população.
2: Para aqueles empregados sujeitos a regimes diferenciados, como aeronautas, o texto permite que acordo ou convenção de trabalho defina diferentemente a distribuição do tempo de prestação de serviço e o descanso semanal remunerado, assegurados os direitos da PEC.
1: Com edição de Paulo Groba e trabalhos técnicos de Eliseu Caires, o Jornal do Senado fica por aqui. Acompanhe agora as notícias da Câmara dos Deputados. Boa noite.
0: Boa noite e até amanhã.
5: Jornal Câmara dos Deputados. Comissão debate integração das universidades com o setor produtivo.
6: Deputados criam plano de atenção no SUS às pessoas com epilepsia.
5: Projeto isenta de ICMS a aquisição de próteses mamárias de silicone.
6: Boa noite. Projeto aprovado retira ICMS das próteses mamárias de silicone. Confira os detalhes com Silvia Munhato.
7: A Comissão de Defesa dos Direitos da Mulher aprovou o projeto que concede a isenção do ICMS nas operações de compra de próteses mamárias de silicone destinadas à reconstrução mamária de mulheres que realizaram mastectomia total ou parcial. A relatora na comissão, deputada Érica Hilton, do PSOL de São Paulo, ressaltou que o custo das próteses é alto.
8: Sabendo que a prótese mamária é essencial para a reconstrução da saúde emocional e abalada pelo tratamento do câncer, o projeto facilita os avanços nas etapas do processo de cura definitivo da doença, na medida em que o acesso à prótese mamária será menos oneroso para aquelas que mais necessitam.
7: Pelo texto, a isenção será concedida mediante a apresentação de laudo médico emitido por profissional especializado, atestando a realização da mastectomia, a necessidade do uso de prótese mamária de silicone e a recomendação para reconstrução. A isenção do ICMS se aplicará tanto para compras realizadas diretamente pelas pacientes, quanto por intermédio de hospitais, clínicas ou centros de reabilitação. O benefício valerá para procedimentos realizados pelo Sistema Único de Saúde, por seguradoras de saúde privadas ou por planos de saúde. A proposta que tira o ICMS das próteses mamárias de silicone será analisada agora pelas comissões de saúde.

0: Saúde, Finanças e Tributação e Constituição e Justiça. Para virar lei, precisa ser aprovada pela Câmara e pelo Senado. Da Rádio Câmara de Brasília, Silvia Minhato.
1: Homenagem. Dr. Zacarias Calil, do MDB de Goiás, celebra o Dia do Médico em 18 de outubro, destacando a importância da profissão no cuidado com a vida. Ele ressalta que, além do conhecimento científico e da atualização constante, a medicina exige empatia e compromisso com os pacientes.
2: Dr. Zacarias Calil defende a valorização dos profissionais de saúde, com melhores condições de trabalho e atendimento digno à população. Ele agradece aos colegas de profissão pela dedicação e reforça a importância de manter o compromisso com a saúde e o bem-estar dos brasileiros.
1: Saúde. A Câmara analisa medidas para facilitar o atendimento à pessoa com doença renal, incluindo a diminuição da distância entre a residência do paciente e o local da diálise. O repórter Luiz Cláudio Canuto tem as informações.
3: O Brasil tem mais de 150 mil pessoas que fazem diálise, segundo a Sociedade Brasileira de Nefrologia. A demanda pelo tratamento vem crescendo e a hemodiálise é a modalidade predominante. Na Câmara dos Deputados, um projeto visa facilitar o atendimento à pessoa com doença renal crônica por meio da redução da barreira de distância entre o paciente e o atendimento. O texto, já aprovado pela Comissão de Saúde, estabelece que o atendimento ao paciente com doença renal crônica observará as diretrizes de regionalização, hierarquização e integralidade da assistência nos termos da lei e das normas do SUS. Os serviços de saúde poderiam, sempre que clinicamente indicados, dar prioridade a terapias que diminuam a necessidade de deslocamento do paciente, inclusive mediante utilização da diálise peritoneal domiciliar. A diálise peritoneal é um tratamento de substituição da função renal que limpa o sangue usando o peritônio como filtro natural. O peritônio é o revestimento interno do abdômen. A comissão aprovou a redação proposta pela relatora, a deputada Silvia Cristina, do PP de Rondônia. O texto original, do deputado Eduardo da Fonte, do PP de Pernambuco, estabelecia que a clínica de hemodiálise deveria estar no máximo a 50 quilômetros do domicílio do paciente. Mas a relatora acha que a fixação de uma distância máxima uniforme é incompatível com a organização regionalizada e hierarquizada do SUS.
4: A gente vê a importância, claro, que deveria estar perto, mas a gente não vê orçamento público que dê para faça essas clínicas a cada 50 quilômetros. Então, nós fizemos uma emenda e, graças a Deus, foi aprovada para que cada paciente com indicação nós levássemos a diálise peritoneal, que é em casa, onde o paciente ele tem a oportunidade de fazer esse acompanhamento, né? E que, na verdade, é muito dolorido, mas em casa, no seu ambiente, que nós temos a certeza que teríamos um resultado ainda melhor.
3: O projeto estabelece que o poder público pode estimular o uso de telesaúde e de monitoramento remoto para acompanhamento clínico de pacientes em terapia renal substitutiva, mas as ações previstas não devem criar despesas obrigatórias ou impor novos encargos administrativos à União. A proposta que busca facilitar o atendimento à pessoa com doença renal ainda vai ser votada pelas comissões de Finanças e Tributação e de Constituição e Justiça. Para virar lei, precisa ser aprovada pela Câmara e pelo Senado. Da Rádio Câmara de Brasília, Luiz Cláudio Canuto.
1: Economia.
2: Welter, do PT do Paraná, defende investimentos em habitação popular, saúde e educação. Ele menciona programas como Minha Casa Minha Vida, o financiamento da produção agrícola, o atendimento pelo SAMU e a ampliação das escolas em tempo integral.
1: Welter ressalta a importância de fortalecer a economia e ampliar as oportunidades para os trabalhadores. Na avaliação dele, os avanços sociais dependem da continuidade dos investimentos públicos e de iniciativas que promovam a distribuição de renda e a qualidade de vida da população.
5: Trabalho.
2: Paulão, do PT de Alagoas, ressalta a importância da mobilização dos trabalhadores e da sociedade para a aprovação do fim da escala 6x1. Ele também critica grupos políticos que apenas agora, às vésperas do segundo turno, dizem ser favoráveis à matéria.
1: Segundo Paulão, a aparente mudança de postura não afasta as ameaças aos direitos trabalhistas. Ele aponta riscos em uma possível reforma constitucional que, em sua opinião, é articulada por grandes banqueiros e alerta a população para que se mantenha atenta.
2: Tadeu Venere, do PT do Paraná, critica a mudança de posicionamento de representantes da extrema-direita sobre o fim da escala 6x1. Ele acredita que a modificação seja uma resposta ao temor das mobilizações populares e não uma revisão real de posicionamento.
1: Tadeu Venere questiona os argumentos sobre custos para pequenos negócios e a negociação individual de jornada de trabalho e rechaça também as posições contrárias a medidas sociais, como a anistia de dívidas e a votação de projeto contra a misoginia no Congresso Nacional.
5: Desenvolvimento Regional.
2: Denise Pessoa, do PT do Rio Grande do Sul, agradece o apoio recebido na eleição e se compromete em continuar seu trabalho em prol da saúde e educação e na busca de parcerias com o governo federal para custear a reconstrução no estado.
1: Ao fazer um balanço do mandato atual, Denise Pessoa menciona o campus da UFRGS, um novo aeroporto, o Instituto Federal em Gramado e o curso de medicina da Universidade Federal do Pampa, em Bagé, como principais vitórias. Ela continuará atuando em defesa do SUS e de pautas climáticas.
5: Transportes.
2: Bebeto, do PP do Rio de Janeiro, diz que a mobilidade urbana é uma das prioridades do seu mandato e cobra avanços em obras viárias na Baixada Fluminense. Entre as demandas, segundo ele, estão a construção de uma ligação entre a linha vermelha e a pista expressa da rodovia Presidente Dutra.
1: Bebeto também cobra a continuidade das obras de revitalização da ferrovia da Baixada Fluminense, incluindo a implantação de uma ciclovia entre São João do Meriti e Nova Iguaçu. Ele ainda destaca a importância da duplicação da Serra das Araras para a segurança e a fluidez do tráfego.
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5: Comissões.
2: A Câmara dos Deputados debate uma melhor integração entre universidades federais e setor produtivo. A repórter Agui Pontes tem os detalhes de uma proposta aprovada.
7: A Comissão de Ciência, Tecnologia e Inovação da Câmara dos Deputados aprovou um projeto que busca ampliar a cooperação entre universidades públicas e o setor produtivo. Segundo o autor da proposta, deputado Duda Ramos, do Podemos de Roraima, isso será feito com a criação de um Programa Nacional de Integração Universidade-Indústria. O objetivo é principalmente simplificar as relações entre o ambiente acadêmico e os setores produtivos. Segundo o relator, deputado Júlio César Ribeiro, do Republicanos do Distrito Federal, a relação entre empresa e universidades é truncada e pouco funcional.
8: A proposta cria um ambiente muito mais favorável para a integração. Hoje, muitas parcerias deixam de acontecer por causa das burocracias, da insegurança jurídica e da dificuldade de aproximação entre universidades e empresas.
7: Além de intermediar essa relação, a proposta também prevê a criação de metas nacionais. Seriam metas como o número de parcerias firmadas, o volume de recursos captados em projetos, os registros de propriedade intelectual, de tecnologias somadas ao setor e outras formas de exercer impacto regional, social e econômico no setor produtivo. A governança política do Programa Nacional de Integração Universidade-Indústria seria feita em esfera federal. A proposta vai passar pelas comissões de Educação e de Constituição e Justiça. Da Rádio Câmara, de Brasília, Agui Pontes.
5: Educação.
1: Flávio Nogueira, do PT do Piauí, ressalta a importância dos investimentos em educação para ampliar as oportunidades da população. Ele cita a expansão das universidades e dos institutos federais como exemplo de política pública voltada à população mais pobre.
2: Flávio Nogueira considera que o acesso ao ensino superior e à formação técnica devem ser prioridade do poder público. Para o legislador, a oferta de educação gratuita contribui para reduzir as desigualdades sociais, especialmente entre os brasileiros que mais precisam do apoio do Estado.
5: Esporte.
1: A Câmara aprovou a proposta que obriga clubes esportivos a manterem profissionais idôneos e capacitados em alojamentos. A repórter Paula Bittar acompanhou a votação.
0: A Comissão de Constituição e Justiça da Câmara aprovou uma proposta que obriga os clubes esportivos a manterem em período integral nos alojamentos um corpo de profissionais idôneos e capacitados para assistir os jovens atletas em formação. De acordo com o texto aprovado, considera-se idônea a pessoa que trabalha honestamente, com observância do dever de cuidado, que cumpre as regras estabelecidas por seus superiores, ou seja, fazendo sempre tudo com muito zelo e responsabilidade. O texto determina que o clube que descumprir a regra da presença de profissionais em período integral nos alojamentos poderá ter o contrato com o atleta em formação cancelado e também poderá ser punido com multa de até R$50 mil, que será dobrada em caso de reincidência. O contrato também poderá ser cancelado se o clube não atender os requisitos de alojamento, alimentação, segurança e higiene adequados. Outra proposta aprovada pela CCJ torna obrigatória a presença de um profissional de educação física em entidades formadoras de atletas e escolinhas de esportes. Tanto essa quanto a que obriga os clubes esportivos a manterem em período integral nos alojamentos um corpo de profissionais idôneos e capacitados para assistir os jovens atletas em formação seguem agora para o Senado. Da Rádio Câmara, de Brasília, Paula Bittar.
5: Eleições.
2: Charles Fernandes, do PSD da Bahia, defende uma reforma política com mandatos de 5 anos e o fim da reeleição para cargos de presidente, governadores e prefeitos. Em sua visão, a medida reduz gastos eleitorais e permite mais foco na gestão pública.
1: O deputado quer também a adoção do voto distrital para aproximar os deputados da população e anuncia que vai se esforçar para aprovar a pauta a partir de 2027. Na opinião de Charles Fernandes, o debate é urgente diante da proximidade das eleições municipais de 2028.
2: General Girão, do PL do Rio Grande do Norte, aponta aumento na intolerância política entre os brasileiros. O congressista defende o respeito às diferenças de opinião no parlamento, alertando para o risco de declarações que possam estimular a violência contra adversários políticos.
1: General Girão relata que seu gabinete no Rio Grande do Norte foi alvo de pichações e adesivos de caráter político. O parlamentar informa que solicitou a análise de imagens de segurança para identificar os responsáveis e que registrou um boletim de ocorrência sobre o fato.
2: Lucas Redecker, do PSD do Rio Grande do Sul, agradece aos eleitores pela renovação do mandato e faz críticas à condução da economia pelo governo federal. Ele questiona o custo de vida e afirma que os preços elevados no supermercado pesam no orçamento das famílias brasileiras.
1: Lucas Redecker também defende a apuração de suspeitas envolvendo integrantes do judiciário e cobra que possíveis irregularidades sejam investigadas. Ele afirma que pretende manter o tema em debate com foco na responsabilização de autoridades e no combate à impunidade.
5: Relações Exteriores.
2: Alice Portugal, do PCdoB da Bahia, defende a soberania nacional diante do que considera uma ameaça de interferência estrangeira nas decisões do Brasil. Ela alerta para o risco de exploração das riquezas minerais por empresas de outros países, sem que os interesses brasileiros sejam priorizados.
1: Alice Portugal critica a possibilidade de acordos que ampliem o controle internacional sobre recursos estratégicos do país. Ela afirma que a proteção do patrimônio nacional e dos direitos da população são fundamentais para que o Brasil preserve sua autonomia.
5: Segurança Pública.
2: Gilmar Machado, do PT de Minas Gerais, comemora o avanço da PEC da Segurança Pública no Senado. O deputado ressalta que a proposta fortalece o combate ao crime organizado ao ampliar a integração entre as forças policiais de todo o país.
9: Gilmar Machado destaca que o texto inclui o Sistema Único de Segurança Pública na Constituição, além de permitir a criação de polícias municipais. A proposta também estabelece mecanismos de financiamento para o setor com o objetivo de ampliar os recursos contra a criminalidade.
5: Votação.
2: O plenário da Câmara aprova projeto que institui um programa de atenção integral no Sistema Único de Saúde às pessoas com epilepsia. O repórter Antônio Vital tem as informações.
10: A Câmara dos Deputados aprovou o projeto que cria um programa nacional de atenção integral às pessoas com epilepsia no Sistema Único de Saúde, o SUS. O objetivo do programa é combater o preconceito e proporcionar atendimento integral às pessoas com epilepsia, de modo a reduzir as manifestações clínicas da doença e a ocorrência de sequelas. O projeto apresentado pelo deputado Rui Carneiro, do Podemos da Paraíba, foi modificado pela relatora, deputada Laura Carneiro, do PSD do Rio de Janeiro. O texto aprovado anteriormente pela Comissão de Saúde da Câmara garantia, entre outras coisas, atendimento multiprofissional e especializado, assistência farmacêutica, acesso ao tratamento indicado, inclusive cirúrgico, leitos para internação em enfermarias e UTI, além de acompanhamento especializado à gestante antes e depois do parto. O texto aprovado prevê acesso da pessoa com epilepsia aos serviços de atenção primária, especializada e hospitalar, bem como acesso aos medicamentos incorporados pelo SUS e aos procedimentos terapêuticos e cirúrgicos indicados clinicamente e disponibilizados pelo Sistema Único de Saúde. Prevê ainda ações educativas para divulgar informações e orientações sobre a doença e o treinamento de profissionais da educação e dos transportes públicos para conhecer e reconhecer os sinais de crise epilética e sobre como agir em casos desse tipo. O acordo que resultou na aprovação da proposta, com o apoio do governo, também retirou do texto o artigo que previa horário de serviço especial para trabalhadores em fase de tratamento. A relatora Laura Carneiro explicou que as alterações priorizam a estrutura já existente do SUS, sem criar privilégios.
11: Trata-se de alterações meritórias, porque prioriza a utilização das estruturas já existentes no SUS, que se encontram em permanente evolução, e baseiam-se na razoabilidade ao proteger os direitos das pessoas com epilepsia, sem criar privilégios indevidos. Dessa forma, são mantidos os avanços do cuidado integral à saúde desse grupo de pessoas, sem comprometer a igualdade e a justiça social.
10: O projeto que cria o Programa Nacional de Atenção Integral às Pessoas com Epilepsia no SUS agora será analisado pelo Senado. Da Rádio Câmara de Brasília, com informações de Daniele Lessa, Antônio Vital.
5: Últimas notícias.
9: Os deputados iniciaram no final da tarde a análise do projeto do governo federal que aumenta o teto de receita do microempreendedor individual. O texto define um reajuste progressivo do teto da receita bruta anual para enquadramento como MEI para R$110 mil em 2027 e R$140 mil em 2028.
2: O projeto também permite que um microempreendedor contrate até dois empregados que recebam exclusivamente um salário mínimo ou o piso salarial da categoria profissional. Hoje a legislação permite a contratação de apenas um empregado.
9: Termina agora o jornal Câmara dos Deputados, produzido pela Rádio Câmara, com trabalhos técnicos de Everson Urani e apresentação de Márcio Aquilissardi e José Carlos Andrade. Uma ótima noite para você.
2: Boa noite, a Voz do Brasil volta amanhã.
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12: Oi, excelente dia. 5h36 na nossa manhã. 5h36 e vamos embora. No dia 15 de outubro. Hoje que é o dia do professor. Isso mesmo, dia do professor. Um abraço a você que está aí acompanhando a nossa programação também pela internet. Que é o matelefm.com.br, matelefm.com.br. E lá vamos nós, né, o vô? Não pode ter tempo ruim, não. Tempo ruim é só lá fora, viu? Às vezes, né? É acreditado, né? Tem dia que é sol, tem dia que é chuva. E o calor que tá demais com a situação do El Niño, né? É daquele modelo, viu, o vô? Um abraço aí aos professores, né? Você que tá aí no dia a dia, né? Seja com as crianças ou também adolescentes ou os adultos também. Hoje os adultos estão voltando a estudar, seja para completar, né, o ensino fundamental, o ensino médio e até mesmo faculdade, né, o Eu sou um deus, né? Depois de mais velho, né, o vô resolveu voltar a estudar, né? Mas é aquele famoso ditado, né? O conhecimento ninguém tira da gente, né? É bom demais. E, então, dia do professor, dia do neurologista. Parabéns, então, aos profissionais. Hoje também dia do educador ambiental. Esse dia 15 de outubro, a Igreja Católica comemorando Teresa Dávila, Santa Teresa Dávila, neste dia 15. Em todos os bairros, as comunidades rurais, o nosso abraço e o desejo de um excelente e abençoado dia.

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0: Belli e mandando seu recado aí no nosso WhatsApp, que é o 996661699.
1: Ô, compadre, pode sacudir o compadre, que tá na hora de pular fora da cama.
0: Mas é, tá passando, é da hora, hein? Tá roncado, hein, eu vou. Tem que sacudir mesmo o homem, senhor. Que é isso? As mineirinhas, agora 5h50.

0: Andrei Andrade com Cama Fria, aqui no Som da Matéria para você. Antes, Adão Viola e João Miranda, o Caipira e o Progresso, as Mineirinhas com Dono de Tudo. Vamos para a nossa oração, agora 6 horas.
1: Senhor, no início desse dia, venho pedir saúde, força, paz e sabedoria. Quero olhar hoje o mundo com olhos cheios de amor, ser paciente, compreensivo, manso e prudente, ver além das aparências teus filhos, como tu mesmo os vês, e assim não ver senão o bem em cada um. Feche-me os ouvidos de toda calúnia, guarda minha língua de toda maldade, que só de bênçãos se enche o meu espírito, que eu seja tão bondoso e alegre que todos os que se aproximarem de mim sintam a tua presença. Reveste-me de tua beleza, Senhor, que no decurso desse dia eu te revele a todos. Amém. Deus e Senhor nosso, sabemos que através do nosso trabalho ajudamos a construir o teu reino. Faze que neste dia trabalhemos consciente de que estamos colaborando contigo na tua obra e possamos um dia receber a recompensa que esperamos de tua bondade. Por Cristo nosso Senhor. Amém.
2: Maria Santíssima, que em vossa imagem milagrosa de Aparecida espalhais inúmeros benefícios sobre o Brasil, eu, embora indigno de pertencer ao número dos vossos servos, mas desejando participar dos benefícios da vossa misericórdia, prostrado a vossos pés, consagro-vos o entendimento para que sempre pense no amor que mereceis. Consagro-vos a língua para que sempre vos louve e propague a vossa devoção. Consagro-vos o coração para que depois de Deus vos ame sobre todas as coisas. Recebei-nos, ó Rainha incomparável, o ditoso número dos vossos servos. Acolhei-nos debaixo da vossa proteção. Socorrei-nos em nossas necessidades espirituais e temporais, e sobretudo na hora da nossa morte. Abençoai-nos, ó Mãe Celestial, e com vossa poderosa intercessão, fortalecei-nos em nossa fraqueza, a fim de que, servindo-vos fielmente nesta vida, possamos louvar-vos, amar-vos e render-vos graças no céu.

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16: 6:17 na nossa manhã. Manhã de quinta-feira, hein? O final de semana já tá aí, rapaz. Já tá aí daquele jeito, hein? Pensa só na situação, hein? Já tá bem saidinho, inclusive, pro meu gosto, viu? Tomar cuidado, só porque é muito trabalho que a gente tem aí até finalzinho da tarde de sábado, viu? Não arruma a famosa cassação de indaca, não, viu?
17: Tem base, não?
16: É, realmente. Tô de olho. Ei, ai, ai. Para 6:08, você em sintonia em todos os bairros, as comunidades rurais, receba o nosso abraço com todo carinho. Deixa eu agradecer aqui, vô, o nosso amigo Wilson, ele que mandou um recado aqui pra gente. E parabenizando aí pelo aniversário. Meu aniversário hoje, né, ô vô? Eita, nós, hein? É a experiência, né? Sempre mais experiência e também cabelo branco, né? Que não falha de jeito nenhum. Ei, ai, ai.
9: É difícil demais dar conta. É de azedar o leite.
16: É, cabelo branco não é brincadeira não, meu filho. É. Brinca pra ver. É, ô Wilson, um abraço, viu? Obrigado aí pela companhia, pelas felicitações aí, pelo meu aniversário hoje, nesse dia 15 de outubro, que também é o dia do professor. Meu abraço aí aos professores. E hoje também dia do neurologista. É, parabéns então aos profissionais. É, daqui a pouquinho a gente atende aí a nossa amiga Liliane, no bairro Vila Suzana. E também o nosso amigo Wilson vai ouvir aí o Biaide no Franco.

0: Eita nós, é Chitãozinho e Chororó, é o coração quebrado, 6:16.
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1: 6h21, agora 6h21, vamos agradecer aqui a Dona Leia. Dona Leia hoje que tá lá em Santa Luzia, rapaz, acompanhando aí a nossa programação e também parabenizando aí pelo aniversário hoje. Obrigado, viu, Dona Leia? Um abraço aí e pelo carinho, né? Sempre, né? Acompanhando a nossa programação. Falando em carinho também, deixa eu agradecer, mandar meu abraço também especial à Tereza, lá no Duque de Caxias, também ligando aqui pra gente e parabenizando aí pelo meu aniversário. Ô, Tereza, um abraço, viu? Tudo de bom. Deus abençoe sempre e proporcionando também muita saúde. E quando tiver aquele tempinho, passa aí pra tomar aquele cafezinho com a gente, tá bom? 6h21. E agradecendo também a Eunice. Alô, Eunice, no Nossa Senhora do Rosário. Obrigado também pelo carinho. Parabenizando também aí pelo aniversário hoje, vô. E coisa boa, hein, senhor? A gente receber as mensagens. E também as felicitações dos amigos ouvintes, né?
2: Eita, é bom demais da conta, ué.
1: Hoje tava bom de só ir lá comprar a merenda, né, senhor? De aniversário, hein?
2: Tô fora.
1: Eita, doido, nem no aniversário, hein, senhor? Te contar, viu? Tá difícil, viu? Arrancar. Depois fica querendo churrasco, cervejinha, aquela coisa toda, né?
2: Tem base, não?
1: Pois não vai ter também não, viu? Porque nem a merenda só não compra pra gente. Então, o melhor da festa só não vai ter, não. Tá rindo, né? Te contar, viu? 6h22 agora.

0: 6h31, César e Paulinho.
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0: O Everton Fabiano de Souza perdeu os documentos perto do restaurante do Nelson. Se você encontrou ou tem alguma informação, fale com a nossa produção no 3535-1699 ou pelo WhatsApp 996661699. A Luciana encontrou um cartão da Caixa Econômica Federal com o nome de Carlos Daniel Teófilo. Para resgatar, entre em contato com a nossa produção no nosso WhatsApp 996661699. Procura-se uma cadela de pequeno porte pelo marrom, atende pelo nome de Bia. Ela desapareceu próximo à ponte do Guarani. Se você encontrou a Bia ou tem alguma informação, é só falar com a Conceição. O telefone é 31 99923-6044. Procura-se um gatinho que atende pelo nome de Filino. Ele desapareceu no bairro Nossa Senhora do Rosário. Se você tem alguma informação, entre em contato pelo telefone 319-7191-5236 e oferece recompensa. Vagas do Bolsão de Empregos, atenção, tem vaga de açougueiro, Casa de Carnes WR. Interessados, entrem em contato no 31-2010-6254, 2010-6254. Participe da Festa das Crianças em Azurita, domingo, a partir das 8 horas da manhã, terá café da manhã, almoço, corte de cabelo gratuito, brinquedos, picolé, saquinho surpresa, muita diversão para a criançada, então leve sua família. É a Festa das Crianças em Azurita, neste domingo, às 8 horas da manhã.
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0: Muito bem, 6h38 agora, 6h38. Eu vou já, daqui a pouquinho tem o horário eleitoral. Prepara aí e são 10 minutos, né? Das 7 às 7h10. Um abraço aí para o amigo Alexandre Henrique, o Alexandre que tá aí a partir das 5 no Matelli Show, mandando aí sempre às tardes, o finalzinho de tarde e início de noite aqui pelas ondas da Matelli. Bom demais, o Alexandre, um abraço para você, obrigado aí pelas felicitações, pelo o dia aí do meu aniversário. Bom demais, né, ovo? É a melhor coisa da vida, né, senhor?
11: Entrem, bom demais da conta.
0: 6h39 agora.

0: espera aí só um cadiquinho, nós vai ali tomar um cafezinho, daqui um cadiquinho nós volta.
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8: Mais minutinhos faltando para 7 agora, daqui a pouquinho tem o horário eleitoral e já termina na próxima semana, é isso mesmo, na próxima semana, dia 23, vai até o dia 23, pois o pleito aí do segundo turno no domingo, dia 25, será o último domingo então do mês de outubro. Muito bem, agradecendo aqui o amigo Jonathan. Alô, Jonathan, no Nossa Senhora do Rosário. Um abraço aí para Alexandra, no Parque da Serra. Obrigado aí pelas felicitações, pelo dia do meu aniversário. Bom demais, hein, o vô? E também o Alberto.

0: O Alberto falou que hoje é dia de eu pagar o churrasco, o vô. Ai, ai, ai, hein? Olha que esse negócio fica caro, Alberto. Não vai ter jeito pra mim dessa vez, não, viu? O negócio fica meio complicado. O vô é gastador. Inclusive, você vê, ó, hoje meu aniversário, nada de sair a merenda, viu? O homem...
1: Ô, senhor, aí você me quebra.
0: Ah, mas te quebra. Pelo menos uma vez na vida, né? Dia do aniversário da pessoa tem que fazer um agrado, né? Mas não, nada de agrado. É esconder o dinheiro, viu? Parece que o dinheiro do homem é trancado a 7 chaves. Aliás, é chave codificada, né? Daquelas brutas mesmo, né? Não tem jeito, né?
1: Tem base, não.
0: É, realmente, não tem base com o senhor, não, viu, vovô? Nem a NASA, viu? Nem a NASA consegue desvendar o senhor. É difícil demais. 6h51, Alberto, um abraço. Deixa eu agradecer também aqui o José Roberto, a Iracilda e também essa família maravilhosa que está sempre acompanhando a nossa programação, que é o Davi, a Lúcia... E também o Gilberto Lucas. Obrigado aí sempre pela companhia especial. Ô vô, vamos aí com Gilberto e Gilmar? 6h52.

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6: Agora 7:10.

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11: A sua companhia aqui é bom demais. Alô, Paulo Melo, tá no Vale Verde, bom dia. Agradecendo aqui o amigo Antônio Ailton no Central, Magda em Azurita, meu abraço. E você acompanhando aí também através do site, que é o mateliafm.com.br. E também através da Alexa. Bom demais. E coisa boa, hein? O Alexa é bombando sempre, né, rapaz?
12: Ei, tem bom demais da conta, senhor.
11: Ô, a Elisa no Santa Cruz, bom dia. Bom dia também para Marilene em Azurita. E ainda acompanhando aí a nossa programação, os amigos lá na comunidade de Queiroz. Pessoal de Queiroz aí, o nosso abraço. Também Serra Azul. O Alto Boa Vista, Alô Freitas também acompanhando a gente, tudo de bom. Pessoal também de Jardins, Varginha, é bom demais, hein? Os amigos aí sempre ligados na melhor música aqui pelas ondas da Matéria. Eu vou já separar a música aí pedida pelo Paulo. O Paulo Neto tá querendo arrastar o pé hoje, hein, senhor? Eita, nós, hein, senhor? Aí o negócio fica bom, viu? Olha o trio Parada Dura.

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1: Então, o Everton Fabiano de Souza, ele perdeu os documentos perto do restaurante do Nelson. Se você encontrou, fale com a nossa produção no WhatsApp, o 31996661699. Luciana encontrou um cartão da Caixa Econômica em nome de Carlos Daniel Teófilo. Para resgatar, entre em contato com a nossa produção no WhatsApp, no 996661699 ou também no 3535-1699. Procura-se uma cadela de pequeno porte pelo marrom, atende pelo nome de Bia. Ela desapareceu próximo à ponte do Guarani. E se você encontrou a Bia ou tem alguma informação, fale com a Conceição, é o 319-9923-6044. Procura-se um gatinho, atende pelo nome de Filino. Ele desapareceu no bairro Nossa Senhora do Rosário. Se você tem alguma informação, entre em contato com 319-7191-5236 e paga a recompensa. Atenção, vaga de emprego. Tem vaga de açougueiro. 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Participe da Festa das Crianças em Azurita. Será domingo, a partir das 8 horas da manhã. Terá delicioso café da manhã, tem almoço, corte de cabelo gratuito, brinquedos, picolé, saquinho surpresa, muita diversão para toda a criançada. Então leve a família, é a Festa das Crianças em Azurita.
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0: Muito bem, agora 7h37, vamos agradecer aqui os amigos que estão aí mandando felicitações pelo meu aniversário hoje. Fico feliz demais da conta. Deixa eu agradecer aqui a Dinha. Alô, Dinha, meu abraço, Deus abençoe sempre. Também Eunice, no Nossa Senhora do Rosário. A Tereza, alô, Tereza, no Duque de Caxias. Agradecendo também aqui a Eunice, no Nossa Senhora do Rosário. Cadê aqui o Liliane tá no Vila Suzana. Alô, Antônio, no centro, meu abraço. Nayara Almeida, no Parque da Serra, felicitando também. E os professores, meu abraço aí aos professores. Quase que eu fui professor, avô, mas resolvi ir para outro caminho. Eu nasci no dia do professor, quase me tornei o professor. Eu falei assim, não, deixa, por enquanto, a situação, eu tive que mudar de rumo. Mas agradeço demais aí aos professores, né? Principalmente aqueles aí. E eu, até hoje, né, que eu continuo estudando. Eu voltei a estudar, faço aí graduação, já terminei uma, iniciei outra. Então, eu vou te falar, viu? É bom demais da conta participar por esse aprendizado especial, que é ter uma graduação. Pessoal aí que tem esse sonho, tem essa oportunidade, é bom abraçar. Hoje está bem fácil, né? Principalmente no sistema EAD, que é o ensino à distância. Hoje está bem tranquilo você ter uma graduação e você acaba tendo mais conhecimento e almejando outras oportunidades no mercado de trabalho, que é importante também, né? 7h38, Vamilda. A Vamilda hoje está lá com a Manu. A Manu está lá em Virginópolis, ligadinha aqui na nossa programação e acompanhando música de qualidade. O Vamilda e também a Manuele, meu abraço. Obrigado aí pela companhia especial. Vamos agradecer também aqui Marilene em Azurita, o amigo Antônio Ailton no Central, Magda em Azurita também acompanhando a gente, Jonathan no Nossa Senhora do Rosário, o amigo Alexandre Henrique e também a Alexandra em sintonia com a gente. E ainda, obrigado, viu, Vamilda? Vamilda que mandou aqui os parabéns, ô vô. Só falta o senhor, né? Não, os parabéns não, só falta o senhor pagar o café pra nós, viu? Porque o senhor tá numa pão duragem danada.
1: Ô senhor, aí você me quebra.
0: Eu quebro não, o café fica baratinho, só. Ainda mais dos milhares que eu já paguei até hoje e o senhor quase nada, né? Complicado arrancar dinheiro desse homem, viu? Ei, ai, ai.

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1: Muito bem, 7h50 agora. 7h50, vamos agradecer aqui, ó, os amigos, ouvintes, mandando mensagem pra gente aqui pelo aniversário hoje. E coisa boa. Ô Chico, é hoje, viu, ô Chico?
2: Isso, eu não entendi mal. Ah. Eu não tô prestando a mão, tô com a mão toda suja.
1: Eita.
2: Seu aniversário hoje, meus parabéns.
1: Obrigado, Chico. Obrigado, viu? Amém, viu? Eita, nós. Inclusive, a esperança, ô Chico, a esperança é que até o final do dia o vô paga aí a merenda pra nós.
3: Né? Ô, senhor, aí você me quebra.
1: Sobrou até pro Alexandre, ô Chico. Tá bom do Alexandre mesmo pagar o litro aí da bebida pra nós, né? É, rapaz, aí fica bom, hein? A comemoração fica no jeito. 7h50.

0: 51. Vamos aqui, tem mais mensagem aqui, ô vô?
1: Parabéns.
0: Obrigado, a mensagem da Manu que tá lá em Virginópolis, a sobrinha da amiga Vamilda, acompanhando aí o nosso Manhã Sertanejo. Ô Manu, obrigado, viu? Vamilda também, o meu abraço e obrigado sempre pela companhia especial. Agradecendo também o vô, nosso amigo Rogério, também o Alberto, já estão se preparando para pegar o trecho, né? Porque não pode parar não, né, vô?
2: Vamos rasgar a taioba.
0: Tem que rasgar a taioba, rapaz. Não pode parar de jeito nenhum. Porque se parar, o danado dos boletos vira aquela bagunça.
2: É difícil demais dar conta. É de azedar o leite. Pois é,
0: e boleto juntando azeda, viu? Não fica bom de jeito nenhum. Paulo Melo, meu abraço, viu? Obrigado, Paulo, pelas felicitações, viu? Tudo de bom pra você e a família toda. Vamos, a última já, hein, ô vô, aí, ó. E Eduardo Costa e Leonardo com o laço aberto.
3: Deus apaixonado, presidente!

0: maravilha, tá aí o som do Eduardo Costa com Leonardo aqui pra você na nossa manhã de quinta-feira, nesse dia 15 de outubro, agradecendo aí aos professores, né? Hoje dia do professor, meu abraço aí a todos. Dona Maria Solenir na toca do Quati, meu abraço, inclusive mandou mensagem aqui, ó.
1: Parabéns, Denilson.
0: Obrigado.
1: Muita paz, muita alegria.
0: Amém.
1: Que nosso Senhor precisa te abençoe.
0: Amém, nós todos.
1: Continuar esse menino maravilhoso.
0: Eu fico feliz demais. Coisa boa.
1: Solenir Maria do toca do Quati.
0: Obrigado, viu? Dona Maria, sua Lenina na toca do Quati. Obrigado pela mensagem especial. Deus abençoe vocês também, a família toda. Marlon Guimarães, meu abraço, viu? Obrigado pelas felicitações aí neste dia. Que Deus abençoe sempre também a você e toda a família, tá bom, Marlon? Meu abraço. Agradecendo a todos os ouvintes pelas felicitações aí neste dia. Feliz demais da conta e mais um ano, né? Juntos aqui na Matelli, né, ovô? O negócio é bom, viu, senhor?
2: Ei, tem bom demais da conta.
0: Então junta as coisas aí que o senhor vai pagar o café agora pra nós. Não vai escapar, não. Agora só é pagar o lanche pra nós. Passatempo vem chegando. Um abraço pra você. Continue ligadinho sempre no som da Matelli. E um dia abençoado pra todo mundo.
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1: Muito bom, olha o nosso passatempo aí. Bom dia, bom dia, bom dia. Bom dia pra você que é de bom dia. Hoje é hoje, viu? Hoje nós estamos por aqui no nosso estúdio da rádio, em ritmo de festa, em ritmo de alegria, porque mais tarde vai ter fumacinha por aqui, viu, gente? Mais tarde eu vou te contar um negócio. Pessoal, se tiver desavisado, vai chamar até o Corpo de Bombeiros, porque a fumacinha vai ser daquele jeito. Hoje, nosso querido Denilson Santos, ou melhor, meu querido Denilson Show, tá de bem com a vida, tá soprando velhinhas, tá ficando mais experiente. É com muita alegria que a gente já começa abraçando, né, o Denilson, que é o nosso companheiro, nosso amigo aqui, todos os dias bem cedinho, te fazendo companhia, e a gente acha bom demais, né? O homem é bom. Denilson, que Deus abençoe sempre a sua vida, com muita alegria, com muita paz, com muito amor no coração, e um cascai no bolso também não faz mal, não. Abraçando também todos os professores, né? Hoje, dia do professor, os professores, e pra mim, uma das profissões mais nobres, né? Tudo começa com um professor, não é verdade? E eu, filho de professora, sobrinho de professoras, tenho um orgulho danado, viu? Então, todos os professores aí, professoras, ouvindo a Matéria FM, recebam o nosso carinho, recebam o nosso abraço também, tá bom? WhatsApp da rádio já dá aquela famosa e velha disparada. Você pode mandando aí o seu alusão, o seu recado. A gente vai tricotando e batendo papo aqui no nosso Programex, porque está no ar. Bom demais! Depois eu mando o endereço pra vocês aí, viu? Depois eu mando o endereço da fumacinha.
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0: aqui Alexandre Pires, pode parar com a participação de Jorge. Esse é o clima, é o clima da nossa programação. Eita lasqueira, Matheus e Camã, Abelha Sem Mel, Cleiton Romário também chegaram aqui junto com a gente. E o WhatsApp tá aqui, ó, disparado. Nosso amigo Paulo Oquinha tá falando aqui, ó, tá falando aqui o seguinte: parabéns, Denilson, você é diferenciado, meu amigo, que Deus te abençoe hoje e sempre. É isso aí, hoje tá soprando velhinhas, tá ficando mais novo. Diz ele que é 28, viu? 28 anos, de pura experiência, né? E a amiga Marli também tá aqui mandando seu bom dia no nosso WhatsApp. A Orlândia lá em Azurita participando com a gente também. Bom dia pra você, Orlândia, fala comigo.
1: Agora bom dia, vai. Meus amigos da matéria.
0: Opa, bom dia, Orlândia.
1: Fala comigo aí, Marlon.
0: Fala com nós.
1: Gostaria de desejar uma abençoada quinta-feira a você.
0: Quintou.
1: A Sofia.
0: Dia de TBT.
1: E todos os meus amigos da Matéria. Manda um alô pra nós na hora do alô.
0: Na hora do alô?
1: É a hora mais alegre.
0: Vou guardar o alô.
1: Tchau, tchau. Um abraço.
0: Um abraço, Orlândia. Obrigado pela companhia. A Orlândia tá sempre ligada lá na Zurita. Antigamente, a Orlândia mandava falar assim: ô, lugar gelado. Agora a Orlândia mandava falar: ô, lugar quente. Um abraço, Orlândia. Obrigado pela companhia. Seu amigo Jonathan. Chega chegando aí, Jonathan. Chega chegando aí. Deixa eu ver. Já tô na espreita. Já tô de olho no lance aqui. O aniversariante chega com informação também, né? Direto da redação, Denilson.
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3: Um ótimo dia para você que está ouvindo o Passatempo. E é hora de notícias. A Polícia Federal deflagrou ontem a Operação Bifronte para desarticular uma organização criminosa investigada por tráfico internacional de drogas e lavagem de dinheiro. Em Minas Gerais, a ação ocorreu em Uberlândia, Guaxupé, São João del Rei e Uberaba, além de outros 4 estados. Segundo as informações da investigação, o grupo abastecia o Comando Vermelho com maconha e o Primeiro Comando da capital com cocaína. A organização é suspeita de adquirir entorpecentes provenientes da Bolívia e do Peru, transportar e distribuir as drogas em território nacional. Ao todo, foram cumpridos 46 mandados judiciais em Minas Gerais, Rio Grande do Norte, Goiás, Santa Catarina e São Paulo. As ordens incluem 23 mandados de prisão, 20 de busca e apreensão, 3 de recolhimento domiciliar com monitoramento eletrônico. A operação também conta com as difusões vermelhas da Interpol e a transferência de 2 dos principais investigados para o sistema penitenciário federal. As medidas patrimoniais incluem o sequestro de bens de até o limite de R$187 milhões, envolvendo 69 pessoas físicas e jurídicas. Também foi determinado o sequestro imediato de 11 imóveis localizados em Minas Gerais, Goiás, São Paulo, Santa Catarina e Bahia, além de uma aeronave. De acordo com as investigações, a organização tinha uma estrutura dividida em núcleo de comando, logística, transporte e familiar. O grupo também é investigado pela movimentação de recursos e ocultação de patrimônio. O feriado prolongado de Nossa Senhora Aparecida terminou com 10 mortes em rodovias federais que cortam Minas Gerais. Segundo o balanço divulgado pela Polícia Rodoviária Federal, foram registrados 137 sinistros de trânsito entre sexta-feira, dia 9, e segunda-feira, dia 12, com 155 pessoas feridas. Em todo o país, a Polícia Rodoviária Federal atendeu 926 ocorrências de trânsito, que deixaram 969 pessoas feridas e 68 mortas. Durante os 4 dias, a corporação intensificou o policiamento em trechos considerados críticos, com maior risco de acidentes, e o combate a infrações que colocam em risco motoristas e passageiros. O excesso de velocidade foi a infração mais registrada, com 2.570 autuações. A Polícia Rodoviária Federal aplicou 498 multas por ultrapassagens irregulares, 67 por embriaguez ao volante e 292 por falta de cinto de segurança ou de dispositivo de retenção para crianças. Ao longo da operação, cerca de 4.615 veículos foram fiscalizados, 9.480 pessoas foram abordadas pelas equipes da Polícia Rodoviária Federal Pantanal e em Minas Gerais. A Operação Nossa Senhora Aparecida 2026 foi encerrada na segunda-feira. De acordo com a Polícia Rodoviária Federal, não será possível comparar os números com os do ano passado, porque em 2025 o feriado não teve o mesmo período prolongado. 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
0: Olha a hora certinha aí, 9:05.
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0: Aqui é hora de alôzão. Alô pra você, gente boa. Toda a galera do Poço Neblina Dourada, bom dia pra vocês. O pessoal da Panificadora C&E, um abraço pra vocês. É aí o Júnior e toda a galera da Multidistribuidora. Alô, meu amigo Derson e a galera do Chopp das Fábricas. Um abraço aí, viu?
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0: Pode ir mandando seu alô, Orlândia. Orlândia, turminha de Azurita, bom dia pra vocês. Bom dia também pra Rose no bairro Vale Verde. Alô, Geraldo Gregório, Liliane no Vila Suzana, o Chico tá em Azurita, Nayara Almeida no Parque da Serra, o Antônio Pintinho no centro. Alô, Marilene. Alô, Antônio Ailton. Minha amiga Alexandra, no Parque da Serra. Bom dia pra você que é de bom dia, Cláudia. A Cláudia tá aqui pertinho da gente, tá no bairro Nossa Senhora do Rosário. Meu amigo Kaique, a Jussara também por aqui. Alô, Jussara. O Dawan Felipe, também em Azurita. Bom dia.
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0: Nosso passatempo tá no ar. Tem mais recado aqui, ó. O Jonathan mandou aqui a mensagem. Eu achei interessante aqui o pensamento do Jonathan. Ele falou aqui o seguinte: bom dia, meu amigo MK, bacana demais, ó. Feliz aniversário pro Denilson aí, viu? Hoje, será que o vô paga um churrasco pro Denilson, hein, rapaz? Rapaz. Merece, mas o vô diz que é seguro demais, velho. Não sei quem que tá aprendendo com quem, porque o Denilson também, o bichinho é bem seguro, sabe? O bichinho é bem seguro. Agora o John tá perguntando aqui, ô Denilson, onde vai ser a fumacinha, hein? Hã? Tá querendo saber. Falou, tá na matéria e tá legal. Ele mandou aqui, toca aquela aí do Zeca Pagodinho, deixa a vida me levar. E o Zeca Pagodinho, que é o prefeito de Xerém, né? Não é isso? Um abraço pra você, viu, Jonathan? Tá na matéria e tá legal, ele mandou aqui. E a galera que tá curtindo com a gente aí, ó. Deixa a vida, viu, gente? Alô, Fernandão, tá em Londres, meu filho. Um abraço pra você, viu, Fernando?

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Deixa a vida me levar. Essa música, o Jonathan, lá na Escala Móveis, falou o seguinte: ô, MK, manda essa aí pra gente. E aí, o telefone toca, toca telefone. O telefone tá tocando e você não tá escutando. O telefone tocou e a Dinha falou o seguinte, falou: Marlon, essa música eu gosto demais dessa música, meu filho. Nossa senhora, que música boa. Um abraço pra você, Dinha. Falou, ó, tô aqui na audiência maravilhosa da Matelli. Obrigado, Dinha. Tamo junto sempre. E ela falou o seguinte, falou: Marlon, conheço todo mundo da prefeitura lá, ó. Todas as professoras, professores, e hoje é o dia deles. Manda um abraço, por favor, em meu nome. Então, a Dinha tá aí, gente, cumprimentando todos os professores. Tamo junto. Especial a Flávia, né? Não é isso, Dinha? Abraçando também a Flávia e parabenizando pelo dia. Todos os professores aí, sintam-se abraçados nessa data querida. Muitas felicidades, muitos anos de profissão. Um abraço pra vocês, viu, gente? Ó, a Dinha tá ligada e a Dinha vai aumentar o volume do rádio mais lá, quer ver, ó? Vou mandar uma boa aqui, viu, Dinha? Meu amigo Kaique tá ligado com a gente também. Alô, Kaique, tá mandando aqui aquele bom dia especial. Alexandre Henrique também tá na audiência. Daqui a pouquinho o Alexandre Henrique vai contar pra gente, porque domingo vai ser daquele jeito, hein? Domingo vai ter uma programação especial aqui que eu vou te contar uma história. Eu acho, eu não sei, viu? Tô suspeitando, ô Alexandre, que a gente vai ter aí o recorde do Especial das Estrelas, hein? Acho que a gente vai ter um recorde, vai ser uma loucura e eu mesmo não vou perder, menino. Vai ser bacana demais, bacana demais. Passa tempo. Vamos fazer um seguinte, pra ficar legal demais, ó, essa música aqui eu vou oferecer pra toda a galera que tá ouvindo a gente lá na Dakar Center Óleo. Pessoal que tá ouvindo a gente também lá pertinho ali no Vila Suzana, né? Ali no bairro Central, pessoal ali pertinho da UPA também, ali no Vale Verde, toda essa galera curtindo a gente. Vamos nessa! Ah,

0: Só musicão, só musicão. 9 horas e 23 minutos aqui no nosso Passatempo, atendendo participações e a gente fazendo aquela... Quem é que fala assim, hein? Quem é que fala assim? Aquela verdadeira salada musical no seu rádio. Ah, meu Deus do céu, 9 horas e 23 minutinhos, quem tá ouvindo a gente também, o pessoal lá na Toque Frio, né, as meninas lá na Toque Frio, um abraço pra vocês todos aí, viu? As meninas estão sempre ouvindo a gente, um abraço carinhoso pra toda a galera da Toque Frio, valeu demais. Ô Alexandre Henrique, como é que é essa história aí que você tá falando aí, negócio do especial e tudo mais? Fala comigo aí, bom dia pra você, Alexandre. Alexandre tá caindo da cama mais cedo hoje em dia.
1: Bom dia, Marlon Kelvin, bom dia também toda a audiência da Rádio Mater FM. Tô passando pra fazer dois convites.
0: Dois convites.
1: Aqui, ó. Ah. O primeiro é que às 5 da tarde eu chego chegando
0: cinco da tarde.
1: Mater Show, chutando a porteira, viu?
0: Show de amor.
1: Chutando a porteira aí da Rádio Mater FM, chegando pro nosso Mater Show às 5 da tarde. Espero a audiência aí de todos do Passatempo. Às 5 da tarde, tô chegando com o nosso
0: Mateus. Todo mundo
1: Show.
0: Ligado.
1: Ô, Marlon.
0: Diga.
1: Aqui, ó.
0: Diga.
1: Domingão, às 9 da manhã, tem o nosso especial das estrelas, homenagem a Rick Renne. São 3 horas de muita música.
0: Vai ser
1: muita
0: bom demais.
1: História, muita curiosidade dessa dupla maravilhosa.
0: Muita música boa.
1: Que marcou a história da música sertaneja. Então, dois convites. 5 da tarde hoje, Mateus Show. E domingo, 9 da manhã, o nosso especial das estrelas.
0: Pronto.
1: Tamo junto, Marlon.
0: Toda
1: audiência, como sempre, Mater FM, a rádio número 1 em Mato Grosso, em toda a região. É nóis, Queiroz!
0: É nóis, Queiroz! Tamo junto! Ó, e sabe o que é legal? Esse é o clima, né? Aqui quando a galera tá de folga, quando a turma não tá no horário, tá todo mundo ligado, por dentro da programação, acompanhando, isso aí é muito bom, né? O Alexandre tá sempre lá acompanhando também, tá resolvendo as coisinhas dele, tá lá ouvindo a Matele, o Canu tá aí na mexida, tá pra lá, tá pra cá, tá ouvindo também, tá ligado com a gente no carro, tá visitando os parceiros, tá ouvindo a gente. O Denilson Santos pega o Guanabara e vai. E também tá sempre aqui acompanhando, né? Não perde, hoje o Denilson aí de bem com a vida, completando mais uma primavera, recebendo aqui o carinho da galera também, né? O Marlonzão tá de boa, tá curtindo um descanso, né? Tá só de boa e tá lá acompanhando também, né? Em tempo real tudo que acontece, esse é o carinho com a nossa audiência, né? Tudo isso por você, né? Ouvinte, nota 1000, rapaz, que bom, gostoso, né? Isso é muito bom, a gente fica realmente muito feliz, né, com toda essa audiência maravilhosa, os feedbacks que a gente tem. Outro dia eu tenho que mandar um abraço aqui para Adriana, né, a Adriana que tá ouvindo a gente lá no bairro Duque de Caxias, sempre tá ouvindo lá, e ela falou comigo outro dia, tive lá no Banco Itaú, e ela falou: Marlon, olha, tô sempre acompanhando, quando eu tô aqui no banco não tem jeito, mas tô sempre ouvindo lá na parte da tarde, né, quando eu tenho lá no finzinho do dia, tô sempre acompanhando, quando eu tô de folga aqui, ó, tô lá acompanhando também, né, isso é gratificante demais. Um abraço pra você, viu, Adriana? E se você tá aí curtindo com a gente, ainda não mandou o seu alôzão, tá aí no seu carro, tá dando uma Caronex pra gente, os motoristas de aplicativo, né? Os nossos amigos taxistas, nosso carinho, nosso abraço aí também, tá? Tá aí no seu comércio? Manda aí alô pra gente, pessoal lá da lanchonete, né? Lá do pastel, da pastelaria. Um abraço pra vocês todos aí também, viu? Pessoal dos restaurantes, pessoal lá do Borosquito, né? O pessoal sempre que chega ali vai preparar tudo, né? Porque na hora que dá ali o horário do batente do chap-chap é difícil, né? É difícil que é correria. Mas, ó, quando chegam já vão preparar tudo, organizar a cozinha. As meninas estão sempre lá ouvindo também. Meu amigo Boró, Azete, toda a galera, toda a equipe, né? Equipe nota 1000 ali do Borosquito também. Estão sempre ouvindo. Essa é a audiência qualificada, massa de verdade, da Matéria FM. 9h27 agora, ó, vamos trazer informações daqui a pouco ainda no nosso programa hoje, vamos trazer o desdobramento aí dessa situação da falta de água, da Copasa, tem contrato para ser rompido, não tem, tem nota oficial, não tem, tudo isso você vai acompanhar também aqui no Passatempo de hoje. E claro que anda circulando por aí na internet também, tem mais uma história aqui, meu amigo, ontem eu contei a história do camarada que simplesmente saiu lá do Maranhão e veio parar aqui em Belo Horizonte, na esperança de encontrar o seu amor, né? Ontem vocês viram essa história deu pano pra manga. O camarada saiu lá do Maranhão, Viajou, saiu de lá na sexta, chegou aqui no domingo esperando achar a fazendeira lá e não deu certo. Era IA, né? Onde cê, essa história aqui, meu amigo, o que rendeu, gente? O que rendeu isso aqui no programa ontem não foi brincadeira. Agora hoje também vamos ter uma história aqui, viu? Vamos ter uma história aqui que eu vou te falar um negócio. A história é quente. É bala quente fervendo. Não vou dar spoiler agora não, tá? Não vou dar spoiler não. Abraço pra criançada que tá ouvindo aqui, o Tim Marlon também, porque é semana de folga, né? Semana das crianças, a criançada tá sem aula. 9h29, tentei trazer o Miguel pra gente fazer mais aqui o jogo das três pistas. Pra gente fazer aqui igual a gente fez, né? No dia das crianças. O Miguel não tá querendo nada que a dureza esses dias não, viu? Bichinho tá dormindo mais que a cama. Eita!
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1: De volta, de volta, de volta. 9:34.

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1: Por aqui, 9:56, quase. Padre Reginaldo Manzotti chegando por aqui. Atenção, utilidade pública, o Everton Fabiano de Souza perdeu documentos perto do restaurante do Nelson, tá bom? Se você encontrou, fale com a nossa produção aqui no 3535-1699 ou no nosso WhatsApp 996-66-1699. Atenção, a Luciana encontrou um cartão da Caixa Econômica Federal em nome de Carlos Daniel Teófilo. Para resgatar, entre em contato com a nossa produção. Procure-se uma cadela de pequeno porte pelo marrom, atende pelo nome de Bia. Ela desapareceu próximo à Ponte do Guarani. Se você encontrou a Bia, gente, ou tem alguma informação, fale com a Conceição através do telefone 319-9923-6044. Procura-se um gatinho, atende pelo nome de Filino. Ele desapareceu no bairro Nossa Senhora do Rosário. Se você tem alguma informação, fale com a nossa produção ou com o telefone 319-7191-5236. Paga-se recompensa. Atenção para as vagas do Bolsão de Empregos. Vaga de açougueiro na Casa de Carnes WR. Atenção, vaga de açougueiro disponível na Casa de Carnes WR. Interessados, entre em contato pelo telefone 31-2010-6254. 31-2010-6254. Participe da Festa das Crianças em Azurita. Neste domingo, a partir das 8 horas da manhã, terá café da manhã, almoço, corte de cabelo gratuito, brinquedos, picolé, saquinho surpresa e muita diversão para a criançada, tá bom? Leve a família e participe da Festa das Crianças em Azurita. Total apoio da sua rádio Matéria FM.
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Louvado seja nosso Senhor Jesus Cristo, para sempre seja louvado nesta quinta-feira, quinta eucarística. E hoje temos muitas razões para passar esta hora juntos. Lembro a todos, aviso a todos, hoje nós começamos a novena de Santa Teresinha do Menino Jesus. Santa Teresinha do Menino Jesus, a padroeira das missões. Mas não confunda, hoje celebramos também Santa Teresa d'Ávila, a grande doutora da Igreja. O mesmo nome, mas se trata de pessoas diferentes. Santa Teresinha do Menino Jesus das Rosas e Santa Teresa d'Ávila, a doutora da Igreja. Hoje também celebramos o dia dos professores. É quinta eucarística, é Jesus sacramentado. Tudo isso aqui no Experiência de Deus. Quero saudar a todos, a partir da Rádio Evangelizar, de onde tudo começa. Saudar as rádios irmãs, cujos nomes cito neste momento. Saúdo você pela TV Evangelizar, sinal digital em todo o país, em várias cidades, canal aberto, pelo YouTube Padre Manzotti Oficial, pelo aplicativo da Associação Evangelizar é Preciso e todas as plataformas digitais. Mais uma vez, hoje nós começamos a novena de Santa Teresinha do Menino Jesus. A Santa Teresinha das Rosas, passarei o meu céu, fazendo cair uma chuva de rosas e graças sobre a terra. Mas hoje celebramos Santa Teresa d'Ávila e o dia dos professores. Vamos juntos, em nome do Pai, do Filho e do Espírito Santo. Amém. Naquele tempo, disse Jesus: ai de vós, porque construís os túmulos dos profetas. No entanto, foram vossos pais que o mataram. Com isso, vós sois testemunhas e aprovais as obras dos vossos pais, pois eles mataram os profetas e vós construís os túmulos. É por isso que a sabedoria de Deus afirmou: eu lhes enviarei profetas e apóstolos, e eles matarão e perseguirão alguns deles, a fim de que peçam contas a esta geração do sangue de todos os profetas, derramado desde a criação do mundo, desde o sangue de Abel até o sangue de Zacarias, que foi morto entre o altar e o santuário. Sim, eu vos digo, serão pedidas contas disso a essa geração. Ai de vós, mestres da lei, porque tomastes a chave da ciência, vós mesmos não entrastes, e ainda impedistes os que queriam entrar. Quando Jesus saiu daí, os mestres da lei e os fariseus começaram a tratá-lo mal, provocá-lo. Sobre muitos pontos, armavam ciladas para pegá-lo de surpresa, por qualquer palavra que saísse de sua boca. Hoje, nós escutamos os ais de Jesus Cristo, segundo Lucas. E eles enfatizam: como podem vocês construírem os túmulos, como que legitimando a morte que vossos pais deram aos profetas? Não se convertem, não mudam. Depois, ele diz também: aqueles que detinham a chave da ciência, mas mais do que facilitar para que as pessoas buscassem a Deus, colocavam dificuldades. E Jesus
aumenta o número dos seus inimigos. Mas ele é verdadeiro no que diz. Hoje é quinta eucarística e vamos pedir a Deus um grande milagre em nossa vida. Tem algo que você tem a pedir, clamar, suplicar? Façam agora. Jesus sacramentado, eu clamo o teu poder e a tua misericórdia sobre esta causa. Humanamente, Senhor, eu não poderei. Humanamente, não darei conta. Mas eu peço, Senhor, a tua ação. Eu peço, Senhor, que hajas neste momento difícil que estamos passando, que você está passando. Diga para Deus: em Deus eu espero um milagre sobre esta doença, esse diagnóstico. Diga qual é a doença: fibromialgia, degeneração. Senhor Deus, faça um milagre. Peço, Senhor, pelas pessoas que estão endividadas. Mas, Senhor, naturalmente, como fruto do Evangelho, nós pedimos a nossa verdadeira conversão.

0: insistem no errado. Senhor Deus, nós oferecemos este programa por todos os professores, em todas as dificuldades que enfrentam, ameaças, desobediência, irreverência, desrespeito. E pedimos, Senhor, por estes profissionais que fazem da vida uma missão, um sacerdócio. Deus de misericórdia, hoje, começando a novena de Santa Teresinha, dai-me clareza do que mais devo pedir a Deus. O que é que realmente é urgente na minha vida? E como é o primeiro dia, qual é a graça que você vai pedir a Santa Teresinha do Menino Jesus neste ano? Ela que disse: passarei o meu céu derramando uma chuva de graça sobre a terra. Então pense bem, nós estamos só começando. Se possível, escreva num papel. E nós vamos 9 dias pedir Santa Teresinha. Peça a teu Jesus, a teu amado Jesus, por mim, por esta graça. Peça a Santa Teresinha. Por isso, fica a pergunta no ar. Qual é a graça que você vai pedir, clamar, suplicar nesta novena de Santa Teresinha este ano? Lembrando que faremos a oração pelos professores neste programa. Início da novena e vamos conhecer um pouco mais sobre quem foi Santa Teresa d'Ávila, doutora da Igreja. Eu vou para o intervalo e eu volto já. Volte comigo e tenha a leitura orante. Voltamos já.
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7: Considere-se feliz, não tanto por exerceres a autoridade sobre os teus subordinados,
3: como por teres essa oportunidade de servir eles com amor. Santo Agostinho de Hipona.
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0: Certamente você já ouviu falar sobre Santa Teresa de Ávila, mas poucos conhecem a vida desta santa. Por isso eu começo contando um pouco como foi a vida de Santa Teresa, a doutora da igreja da cidade de Ávila, na Espanha, filha do segundo casamento de um judeu convertido. Teresa de Ávila nasceu em 1515. Teve uma infância feliz com seus irmãos e primos. E ela gostava muito de romances cavalheirescos. Depois da morte do seu irmão mais velho numa batalha, João, e da perda da mãe, chamava-se Beatriz, ela foi mandada estudar no Mosteiro das Agostinianas de Nossa Senhora das Graças, onde passou por uma primeira experiência existencial. Teve uma grave doença. Acabou voltando para casa paterna, onde presenciou a partida do amado irmão Rodrigo para as colônias espanholas além mar. Em 1536, foi atingida por uma grande crise. Foi quando amadureceu a decisão de entrar no Mosteiro das Carmelitas da Encarnação, em Ávila. Mas seu pai foi contrário. Teresa fugiu de casa, foi até o mosteiro, fez a profissão religiosa. A sua saúde voltou a comprometê-la e teve que retornar à família. E era um caso desesperador. A doença era muito grave. Escute isto. Ela foi conduzida ao convento e as irmãs, as monjas, começaram a preparar o seu funeral. Porém, de um modo inexplicável, em poucos dias, ela ficou curada. Ficou liberada dos trabalhos da vida da clausura. E fruto disso, uma mulher muito inteligente, uma mulher muito sábia, extrovertida, começou a ter muitas amizades e conversas no parlatório. Até que um dia, ela teve uma, que ela chama, a segunda conversão. E como foi? Ela estava andando e se deparou com uma imagem do Senhor Jesus das Santas Chagas. Isso mesmo, Jesus coberto de chagas. Naquele momento, ela foi tomada de uma comoção intensa. Caiu em lágrimas. Diz ela no seu livro: me lancei aos pés de Jesus e supliquei para dar-me forças para nunca mais ofendê-lo. Ela chama isto de a segunda conversão. Daqui a pouco saberemos mais da vida de Santa Teresa d'Ávila, doutora da igreja. Filha de Deus, que a paz de Jesus esteja com você, filha.
1: Benção, padre.
0: Deus abençoe. Você fala de onde, filha de Deus?
1: Do Brasil, padre.
0: Filha de Deus, de algum lugar do Brasil? Pois não, filho, o que te aflige?
1: Padre, eu gostaria muito do aconselhamento e da opinião do senhor, que para mim é muito importante.
0: Que o Divino Espírito Santo nos ilumine. Vamos lá.
1: Padre, quando eu era criança, eu sofri um abuso sexual pelo meu padrasto.
0: Tá, sinto por isso.
1: A minha mãe viu algumas coisas e ele esperou ela ir para a igreja. E só não chegou no finalmente porque Jesus não deixou. E, padre, eu guardei isso a vida inteira.
0: Sim.
1: 4 anos atrás, minha mãe chegou aqui falando que ele tinha tentado abusar de alguém dentro do ônibus.
0: Que ele tinha tentado abusar o quê?
1: De uma mulher dentro do ônibus.
0: Sim.
1: Veio tudo na minha cabeça. Eu procurei o padre aqui da paróquia. Ele passou para uma psicóloga.
0: Sim.
1: Ela falou que eu tinha que falar porque eu tinha sobrinhos.
0: Sim.
1: E eu falei.
0: Sim.
1: Nem todo mundo acreditou.
0: Certo.
1: Mais uma vez minha mãe ficou calada.
0: Certo.
1: Eu fiquei com tanta raiva, padre, da minha mãe, porque ela sabe que eu não menti. O tempo passou, padre. O meu sogro viu aqui, ele sabe dessa situação, falou que eu tinha que perdoar minha mãe, que eu não podia proibir ela de vir aqui em casa.
0: Certo.
1: E no dia que ela veio aqui, eu pedi perdão a ela. Só que eu falei, padre, que eu não quero ele aqui.
0: Que não queria ele lá,
1: ele
0: na sua casa.
1: Sim. Sim. E eu quero saber da opinião do senhor, padre, porque eu tenho crianças pequenas.
0: Entendo. E o que você quer saber? Eu imagino, mas eu quero que você pergunte.
1: Ô, padre, eu tenho que conviver com ele.
0: Filha, veja. Primeiro vamos falar sobre a sua relação com a sua mãe. Você usou a palavra. Pela segunda vez ela ficou em silêncio. Então, você lembra lá atrás e você acha que ela, lá atrás, quando aconteceu, ela viu, ela sabia?
1: Sim. E ela falou assim, que eu que tinha provocado ele.
0: Ô, filho.
1: Eu era uma criança, padre.
0: Claro. Nada. Realmente um absurdo. Um absurdo. E agora aconteceu, ele acabou molestando uma mulher no ônibus e tudo veio à tona.
1: Sim.
0: É louvável sua atitude de perdoar a sua mãe. Deus, você é uma mulher de fé por isso. E diria, é louvável se perdoar o seu padrasto. Mas, para garantir pelas tuas filhas, não, você não tem obrigação de conviver com ele. Você compreendeu?
1: Sim.
0: Pelo bem-estar das tuas filhas e também para o seu bem-estar, não se sinta obrigado a isso. Não quer dizer perdoá-lo, mas esse perdoar não quer dizer que vocês precisam estar no mesmo ambiente. As feridas são grandes e você tem que se debruçar sobre essas feridas e não colocar suas filhas em risco. É prudente que você haja assim. Não é vingança, é precaução. Não é raiva, é um sentimento que você tem. Mas você sabe que é o perdão que vai te libertar cada vez mais. Você está me ouvindo?
1: Eu perdoo todo dia.
0: Não entendi.
1: Eu perdoo todo dia.
0: Isso é a melhor coisa que você faz. E continuar, filha. Você seria muito bom você continuar com a psicóloga e com a vida espiritual. Não é só uma vez da psicóloga. Você precisa falar muito deste assunto. E acredite, se você tem uma psicóloga, você vai falar, que vantagem tenho eu de falar? Você tira o poder do fato. Ele continua sendo um erro gravíssimo, mas ele, aquela lembrança, não tem tanta força mais em você. E para isso você precisa verbalizar muito. E nada melhor do que um profissional para te ajudar, junto com a vida espiritual, sacramental e Eucaristia. Ajudei, filha?
1: Padre, eu pedi a Deus para me falar com o senhor.
0: Certo, mas eu te ajudei com a resposta?
1: Sim, porque o senhor é muito importante na minha vida.
0: Tá bom. Levarei no altar do senhor, filha. Tenho que ir para o intervalo, eu volto já, volte comigo.
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Vai abrindo a sua Bíblia em Isaías capítulo 6, do versículo 1, seguintes. Isaías, Antigo Testamento, por favor. Capítulo 6, versículo 1, seguintes, que nós vamos refletir a partir de hoje sobre o profeta Isaías. Lembrando, padre, eu perdi ontem, eu não acompanhei, como é que faz? Toda leitura orante tem o seu momento lá. Você vai no YouTube Padre Manzotti e você tem lá, leitura orante. É um recorte que eles fazem da leitura orante e colocam. Quando nós vimos, refletimos sobre Elias, sobre Eliseu e chegou a hora de Isaías. Mas, enquanto você vai abrindo a Bíblia, eu gostaria de dizer, caros pais, tenham profunda atenção sobre os filhos e nunca, seja pai, mãe, quando perceber qualquer atitude que seu filho, sua filha está sendo molestado, molestada, abusado, abusada, tome a defesa da criança. Lembre-se, são indefesos, são crianças. E jamais dizer que uma criança foi que seduziu, por favor. É inadmissível. Uma criança não tem ainda aflorada a sexualidade. São os anjinhos sem voz, sem vez. Pais, acompanhe seus filhos e dialoguem com eles a ponto de dizer: conte tudo para o papai, conte tudo para a mamãe. Se alguém te tocar de um jeito que você não gostou, conte para o papai. Se alguém falar alguma coisa que você não gostou, conte para a mamãe. Deixe esse canal aberto. Fale sobre este assunto com teus filhos. Confie no papai, confie na mamãe, não esconda nada. Se alguém te tocar e você se sentir mal, fale para o papai e para a mamãe. É muito importante deixar aberta esta ponte de diálogo e de amor. Eu disse para ela e repito, e não volto atrás em querer corrigir. Perdoar é uma coisa, mas em vista das crianças que estão dentro de casa, é bom que se mantenha a distância. É bom preservar. Já há muito sofrimento, sofrimento mais do que suficiente. Perdoar não é pegar uma borracha mágica e querer apagar histórias do passado como se não tivesse acontecido. É perdoar, é não desejar o mal, mas também ser precavido, precavida nas decisões. Agora sim, Bíblia aberta, cartilha de oração.

0: Isaías capítulo 6, versículo 1 a 13. Isaías capítulo 6, versículo 1 a 13. Filhos queridos, eu estou aberto, capítulo 5. E a partir do versículo 8, é como uma preparação para você entender Isaías. Começam os ais. O evangelho hoje falava dos ais de Jesus, segundo Lucas. Aqui nós temos os ai de vocês que compram casas. Ai de vocês que passam o dia inteiro bebendo cerveja e vinho. Está ali, versículo 11. Ai de vocês que nas suas festas há músicas, muito vinho para beber, não se importam com os planos de Deus. Depois, mais para frente, só estou fazendo um introito. Ai de vós que se amarram aos seus pecados com mentiras, que andam arrastando sua maldade. Ai de vós que chamam de mal aquilo que é bom. Ai de vós que acham ser sábios, dos que pensam que sabem tudo. É, tem gente que acha que sabe tudo. Última palavra. Ai de vós que são campeões em beber vinho e vencem apostas de misturar bebidas alcoólicas. Gente, está na Bíblia, tá? Versículo 22. Que aceitam dinheiro para torcer a justiça, deixando livres culpados e condenados inocentes. Corrupção, ai de vós. Chegamos, aí vem. Deus castigará o seu povo. É nesse contexto de ais, de denúncias, de erros, que surge o profeta Isaías. Isaías, capítulo 6, versículo 1. Agora a leitura. No ano em que o rei Uzias morreu, eu vi o Senhor sentado num trono alto e elevado. O seu manto se estendia pelo templo inteiro. Em volta dele estavam os serafins. Imagina que imagem mais linda Isaías teve. Viu o Senhor sentado no trono e elevado. Em volta dele os serafins. Cada um destes serafins tinham 6 asas. Com 2 eles cobriam o rosto, com 2 cobriam o corpo, e outras 2 voavam. Eles disseram em voz alta uns para os outros: Santo, Santo, Santo é o Senhor Todo-Poderoso. A sua presença gloriosa enche o mundo inteiro. Versículo 4. O barulho das vozes dos serafins fez tremer os alicerces do templo e foi ficando cheio de fumaça. Então eu disse: ai de mim, estou perdido, pois os meus lábios são impuros e moro no meio de um povo que também tem lábios impuros. E com seus próprios olhos vi o rei, o Senhor Todo-Poderoso. Aí, um dos serafins voou para mim, segurando com uma tenaz uma brasa que havia tirado do altar. Ele tocou aquela brasa incandescente, tenaz, na minha boca com a brasa e disse: agora que esta brasa tocou seus lábios, as suas culpas estão retiradas e os seus pecados estão perdoados. Em seguida, ouvi o Senhor dizer: quem é que vou enviar? Quem será nosso mensageiro? Então respondi: aqui estou, enviai-me a mim. E o Senhor Deus me disse: vá e diga ao povo o seguinte: vocês podem escutar o quanto quiserem, mas não vão entender nada. Podem olhar bem, mas não enxergarão nada. Isaías, faça com que esse povo fique com a mente fechada, com os ouvidos surdos e com os olhos cegos, a fim de que não possam ver, nem ouvir, nem entender. Pois, se pudessem, eles voltariam para mim e seriam curados. Eles voltariam para mim e seriam curados. Pois, se pudesse, eles voltariam para mim e seriam curados. Até quando isto vai durar? Eu perguntei. Quer saber a resposta? Quer meditar? Depois do intervalo, nós retomamos.
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0: Até quando vai durar? O Senhor respondeu: até que as cidades sejam destruídas e fiquem sem moradores, as casas fiquem completamente vazias e os campos sejam arrasados, eu, o Senhor, mandarei o povo para longe deste país, e as cidades ficarão vazias. E mesmo que fique no país uma pessoa em 10, ela também será morta. Os que restarem serão como o toco de um carvalho que foi cortado. O toco representa um novo começo para o povo de Deus. O texto que ouvimos hoje, Isaías, capítulo 6, do versículo 1 a 13, é a vocação de Isaías, o chamado de Isaías. Isaías foi chamado por Deus no ano da morte do rei Uzias, você ouviu, por volta do ano 740 a.C., e ele exerceu a dimensão profética, principalmente em Judá, próximo de Jerusalém. Naquele momento, o povo vivia uma espécie de contraste. De um lado, prosperidade e poder, mas internamente, você escutou algum dos ais do capítulo anterior, um povo que estava totalmente afastado de Deus. O texto que ouvimos, você escutou e viu que Isaías teve uma experiência mística. Ele viu o próprio Deus. As vestes de Deus que enchiam o templo. Aparecem os serafins, seres celestiais que estão diante da presença de Deus. Até na missa falamos querubins, serafins. Usamos hoje essa terminologia. O chamado de Isaías começa, portanto, com uma ordem. Não como uma ordem, mas como uma experiência de Deus. Antes de Isaías saber o que precisava fazer, ele precisava descobrir quem era Deus. Aí está a sua vocação. A missão nasce do encontro com Deus. Por isso ele diz: ai de mim! A santidade de Deus leva Isaías a perceber seus pecados e sua fragilidade. Quando ele diz no texto: ai de mim, estou perdido, porque sou um homem de lábios impuros e vivo no meio de gente impura. Isaías não começa acusando o povo, ele começa olhando para si mesmo. Nós temos essa tentação de criticar os outros, mas veja que Isaías diz: eu sou um homem de lábio impuro. Ele reconhece a sua própria necessidade de conversão. Realmente, Deus não sai, não quer que saiamos apontando o defeito dos outros, mas que nós nos convertamos. E é linda a imagem que o querubim pega uma brasa viva, tenaz, acesa, e coloca nos lábios de Isaías e diz: tua culpa foi tirada, seu pecado foi perdoado. Essa imagem é muito forte. Sua culpa foi tirada, seu pecado foi perdoado. Senhor, dai-nos também a conversão. E que diante da tua majestade infinita, nós possamos ser tocados pela palavra, por esta brasa tenaz, e termos os nossos pecados perdoados. Isaías diz: eu estou aqui, envia-me a mim. Ele se põe a serviço. Dai-nos, Senhor, essa disposição, não obstante os nossos pecados e fragilidades. Eis-me aqui, Senhor. Envia-me. Envia-me. Amém. Esta foi a belíssima leitura da vocação do profeta Isaías. Isaías capítulo 6, do versículo 1 ao versículo 13. Amém. Carmen, que a paz de Jesus esteja com você, Carmen. Sim. Bom dia.
1: Bom dia, padre.
0: Deus abençoe. Você fala de onde?
1: De algum lugar do Brasil.
0: Carmen, de algum lugar do Brasil. Tá bom, pediu anonimato. O que está acontecendo, Carmen?
1: Ô, padre, aqui eu dei AVC, né, tem 4 anos.
0: Como?
1: Então eu fiquei de cama, só nada. Aí as minhas pernas ficaram paralisadas, as minhas mãos. Eu, para me andar, tem que ser com alguém me firmando. Eu não dou conta de andar sozinha.
0: Tá.
1: Sabe? Então eu sinto muito dor. Eu sinto muita perturbação na minha cabeça.
0: Sim.
1: Sabe? E sinto muita fraqueza mesmo. Eu já fiz tratamento, faço fisioterapia, faço tratamento, não estou adiantando nada.
0: Entendi.
1: Então, eu sempre ouço as bênçãos que o senhor passa para os ouvintes, né?
0: Sim.
1: Eu falei, não, vou falar com o padre, porque é difícil, né? A gente é católico, tá? Inclusive, eu estou afastado da igreja, porque não tem como eu ouvir da igreja.
0: Eu vou tentar tirar o fone de ouvido para ver se eu escuto melhor a senhora aqui nas caixas. E aí, filha?
1: Aí eu tenho 3 filhos, mas só que cuidinho a minha filha, menina, mulher, né?
0: É.
1: Mas é difícil demais, porque esses 4 anos eu estou passando uma dificuldade tremenda.
0: Entendi.
1: Eu sou viúva, tem 2 anos que eu sou viúva, então eu passo muita dificuldade.
0: Em que sentido? Sabe? Em que sentido a eu senhora passa dificuldade, tá? Filha? Filha,
1: por favor,
0: me escute. Em que sentido a senhora passa dificuldade?
1: Com problemas de família, né, padre?

0: A senhora tem auxílio dos filhos?
1: Oi?
0: A senhora tem auxílio? Eles vão, eles cuidam da senhora?
1: Não.
0: E a senhora mora sozinha?
1: Moro eu e minha filha.
0: Ah, mas então a senhora tem apoio de alguém?
1: Tenho apoio da minha filha, graças a Deus.
0: Tá certo. Filha, vamos rezar juntos. Jesus.
1: Jesus.
0: Pelas tuas santas chagas.
1: Pelas suas santas chagas.
0: Cure as minhas enfermidades.
1: Cure minha enfermidade.
0: Liberte minha família dos vícios.
1: Liberte minha família dos vícios.
0: Do alcoolismo.
1: Do alcoolismo.
0: Cure as mãos da minha filha.
1: Cure a mão da minha filha.
0: Mas eu te peço, Senhor.
1: Mas eu te peço, Senhor.
0: Me dê saúde. Me dê saúde.
1: Dê saúde.
0: E que eu seja curada.
1: Que seja curado.
0: Amém.
1: Amém.
0: Que Deus abençoe, Carme. Eu não consegui ouvir muito direito, mas Deus acolheu a sua prece. Deus acolheu o seu pedido. Filhos amados, eu vou para o intervalo e eu volto. Voltando, eu ainda quero falar sobre Santa Teresa d'Ávila, quero rezar pelos professores e começar o primeiro dia da novena de Santa Teresinha do Menino Jesus. O que você vai pedir a Santa Teresinha hoje? Voltamos já. Volte comigo.
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Hoje faz aniversário a cidade de Parintins AM. 174 anos, onde temos a TV Evangelizar, canal aberto 29.1. E aniversário da Rádio Educadora AM 640 de Porteirinha, Minas Gerais. Atenção, povo de Deus, faltam 16 dias para evangelizar, é preciso fortaleza. Já está com a lotação pronta, já se organizou, eu espero por vocês. Filhos e filhas, eu quero falar um pouco mais sobre Santa Teresa d'Ávila. Pouco se fala dela, muito se cita. Ela teve grandes êxtases e ela, na verdade, ela teve a transverberação. O que é isso? Ela teve o coração flechado de amor por Deus. E isso foi um marco na vida de Santa Teresa d'Ávila. No início, ela teve muitas visões e foi muito mal compreendida a ponto de dizerem que eram visões demoníacas. Mas quase terminou na fogueira, na Inquisição. Mas graças a um padre jesuíta, Francisco Borja, e pelo franciscano Frei Pedro, eles puseram dúvidas, tiraram as dúvidas que tinha sobre dos acusadores. Teresa d'Ávila, depois daquela segunda conversão que você está vendo, que ela viu a imagem de Jesus chagado, tudo a ver com a nossa devoção de Jesus das Santas Chagas, ela teve uma vida transformada. Se propôs a reformar o Carmelo, que estava precisando de uma reorganização. Conheceu também São João da Cruz, que recém-padre ordenado, a ajuda nessa reforma dentro do Carmelo. Ela escreve uma das obras mais famosas, Castelo Interior, um itinerário da alma na busca de Deus. Também o Caminho de Perfeição, Poesias e Orações, tem as obras completas de Santa Teresa d'Ávila. Ela sempre teve uma fragilidade na saúde. Faleceu em 1582, durante uma das suas viagens. E desde o começo você tem escutado esta música, e é dela esta oração: nada me perturbe, nada me amedronte, só Deus basta. Quem tem Deus, quem Deus tem, nada falta, só Deus basta. Santa Teresa d'Ávila, rogai por nós. E agora, rezemos pelos professores. Rezemos juntos. Ó Divino Espírito Santo, abençoai e protegei todos os professores. A eles confiastes a missão de cuidar com bom exemplo e sábias palavras. Eles espalham as sementes do bem, o gosto pela vida e esperança de um mundo melhor. Vinde em socorro dos professores nas suas necessidades atuais e também nas necessidades espirituais. Na hora do aborrecimento, sustentai a força dos professores, dai-lhes paciência, perseverança em sua valiosa obra educativa. Ó Divino Espírito Santo, vinde sobre todos os professores e protegei-os de todos os perigos do mundo de hoje, e que possam serem bem valorizados e acompanhados nesta missão. Amém. Filhos e filhas, começamos hoje a novena de Santa Teresinha do Menino Jesus, a Santa das Rosas. Primeiro dia. Ó Santa Teresinha do Menino Jesus, mimosa flor de Jesus e de Maria, a vós recorremos e pedimos, auxilia-nos, Santa Teresinha, no caminho a Jesus, pela renúncia, no abandono e no mais profundo amor. Santa Teresinha do Menino Jesus, fazei-nos simples, dóceis, humildes e confiantes, e hoje, neste primeiro dia,
apresento o meu pedido. Lembrai-vos, ó Santa Teresinha, que prometestes passar o vosso céu, fazendo bem sobre a terra sem descanso, até ver completo o número dos eleitos. Vós disseste, Santa Teresinha, espero não ficar inativa no céu. Meu desejo é de trabalhar ainda pela igreja e pelas almas. Santa Teresinha no céu, trabalhe por esta graça que apresento agora. De novo, diga o seu pedido. Ó Santa Teresinha, sede nosso anjo protetor na travessia desta vida e não descanse até que nos veja no céu. Santa Teresinha do Menino Jesus, que encontraste graça aos olhos de nosso Senhor Jesus Cristo, leve até Ele a nossa prece, nosso pedido, nossa necessidade. Santa Teresinha do Menino Jesus, rogai por nós. Santa Teresinha do Menino Jesus, rogai por nós. O Senhor esteja convosco. Ele está no meio de nós. Abençoai, Senhor, a água, a roupa dos enfermos, as fotos de família, os remédios. Por intercessão de São Pio, Santa Teresinha do Menino Jesus, nos méritos das Santas Chagas, em nome do Pai, do Filho, do Espírito Santo. Amém. E como é preciso que o Senhor nos dê uma fé inabalável. É assim que eu me despeço, com um clipe inabalável. 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

0: Tel e Luan, participação de Gustavo Mioto, Proporcional é o nome da música. Bom dia!
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0: Bom dia pra você que é de bom dia. Alô, gente boa! Maravilha! Tamo junto e misturado, mas nunca embolado. Aqui na super sequência, no super sucesso do nosso Passatempo. Mandando um abraço aqui pro nosso amigo Igor. É o Pudim. Alô, Igor! O Pudim, lá da Caminhada Alcoólica. Ele mesmo, tá ouvindo a gente. A galera lá do bairro Imperatriz. Um abraço pra vocês todos aí. Viu, gente? Tamo junto e misturado. Quem mais tá participando aqui? A Liliane lá no Vila Suzana, mandando seu bom dia. Abraço aqui pra galera também de Azurita, né? A Marilene. Oi, Marilene. Tá joia? Como é que tá aí? Você tá bem? Tá tudo certinho? Meu amigo Vander. O Vander tá na audiência, hein? Alô, Vander! Tamo junto, tamo junto. Pode mandando aí o seu alôzão. 319-9666-1699. A gente vai tricotando aqui, né? Você vai mandando aí, eu vou atualizando de cá. A gente vai passando essa manhã gostosa, lembrando que daqui a pouquinho tem os aniversariantes do dia. Tem gente soprando velhinhas? Tem? Tem gente aí de bem com a vida? Vai patrocinar o churras? A fumacinha? Meu amigo Denilson Santos, o Denilson Show, tá de bem com a vida hoje, tá recebendo o carinho da galera. Denilson Santos, gente finíssima, viu? Gente da melhor qualidade, hoje completando mais uma primavera e a gente abraça aqui sempre toda a galera com muito carinho, é claro, o nosso time também, né? Essa turminha aqui, vou te falar, viu? Ele tá sempre na correria, sempre na correria, sempre correndo atrás, não deixa a peteca cair. Esse Denilson é show de bola, viu? Sou fã do Denilson Show. 11:26 agora, Avni Vini com a participação de Jorge. Seu beijo joga sujo? Aí não, ai.
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Esse seu beijo, viu? Ele joga sujo demais. 11 horas e 30 minutinhos. Daqui a pouquinho os aniversariantes do dia. Te mandando aí o seu alô, seu recado.

0: Alôzão, alô, alô. Alô, Pudim, tamo junto. Pessoal lá do centrão da cidade. Alô, alô. Pessoal aqui da Avenida Padre Vilaça. Meu amigo Cleiton e toda a galera da Carga Positiva. Um abraço aí pra vocês, viu?
1: Vai mandando o seu alô.
0: Alôzão, alôzão pra galera, pessoal que nos ouve aí na Sumidenso, toda a equipe da Sumidenso, todos os colaboradores aí, o pessoal na recepção ali na portaria, né? Valeu, tamo junto. Pessoal em Juatuba também, um abraço pra vocês, pessoal do Shopping da Construção.
1: Alô,
0: alô, alô, Kaique. Alô, alô pra galera lá do Parque da Serra. Um abraço pra minha amiga Dani, a Fernanda também. Por onde estão andando essas duas, hein? Estão sumidas. Ah, tô de olho, eu tô de olho. Tá achando que eu tô dormindo no ponto? Ah, a Tatiane tá ligada comigo no Vista Alegre. Alô, Tati. Como é que você tá, Tati? Tudo azul da cor do mar, tudo bem? 11 horas e 33 minutos, gente, ó, vem aí o especial das estrelas, especial super bacana, que vai acontecer nesse domingo, ó.
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0: de uma primavera que tá de bem com a vida. E hoje a fumacinha pode ser que o endereço seja Hipólito José de Faria 760 B, bairro Nossa Senhora do Rosário. Pode ser que seja na Matéria FM, tá? Pode ser, se o Denilson patrocinar, né? Denilson Santos hoje de bem com a vida, recebendo aqui o carinho da galera. Olha aí, Denilson, como é que você tá chique, rapaz? Olha aqui que luxo, olha aqui o recado, ó.
1: Oi, Denilson Santos, bom dia. Hoje eu quero parabenizar você, meu amigo, que traz sempre as notícias de manhã.
0: Isso.
1: Uhum. Que acompanha sempre a gente. Feliz aniversário, que você continue sendo você. Eu gosto muito de você. Tchau.
0: Olha o recadinho aí, ó, o Davi. Ô, gente, vontade de amassar esse Davi, né? Ah, não, viu? Recebendo o carinho aí, Denilson, Gilbertão, a Lúcia, o Davi, desejando pra você feliz aniversário, né? Você continue sendo aí essa pessoa maravilhosa, sempre presente nas nossas manhãs, trazendo alegria, informação e muita música boa. Pronto! Alô, Gilbertão! Receba aí, Denilson, o carinho da galera aí, viu? Todo mundo te desejando os melhores sentimentos, as melhores coisas, né? Ai, ai, que bom, né, gente? Que bom, que legal. Denilson merece todo esse carinho aí. Denilson, parabéns, que Deus abençoe você, muitos anos de vida, saúde, paz e sucesso. São os votos do seu amigo aqui, ó. Abraço do Alexandre Henrique e até o Titonho apareceu aqui, viu? O Titonho abraçando você. O vô também passou aqui, deixou um recado para você, mas o vô, ele, acho que ele ficou com tanto medo de ter que dar presente, que não tava querendo nem te ver, não. Ai, ai. A Orlândia, parabenizando você também, viu, Denilson? Paulo Melo falando aqui, ó, você é diferenciado, meu amigo, que Deus te abençoe sempre. Abraços que você recebe aqui também. Da Luzia, da Conceição, abraços aqui também do Alisson, desejando para você, Denilson, tudo de bom.com, feliz aniversário, que Deus abençoe grandemente a sua vida, ilumine seus caminhos, realize seus sonhos mais bonitos, que nunca falte paz, amor, saúde e fé, também motivos para sorrir, que Nossa Senhora te cubra com seu manto sagrado e te proteja em cada passo. Parabéns, Denilson! Um abraço pra você, tá, Denilson? Feliz aniversário, em nome de toda a equipe da rádio. Nosso querido Márcio Canuto te abraçando também, a Sofia, Marlon, né? Todo o nosso time aqui, o Henrique Barbosa. Toda a galera te abraçando, te desejando tudo de melhor, viu? Parabéns, Denilson! Deixando um abraço, não é aniversário não, mas cumprimentando pelo dia todos os professores, né? Hoje é dia do professor, nossas professoras, recebam aí também o nosso carinho, o nosso abraço. E aqui no WhatsApp da rádio, muitos recadinhos aqui pro Denilson, né? Com certeza ele vai ver todas as mensagens. É o nosso amigo Jonathan, galera lá da Escala Móveis, te abraçando, perguntando se vai ter aquela fumacinha. O Fernando lá em Londres, participando com a gente também. Maravilha. Denilson, tudo de bom, meu amigo.
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0: Muitas participações e a gente agradecendo, né? Deixando aqui todo o nosso carinho também pro nosso amigo Denilson Santos. Ó o coração sertanejo aí, Denilson, ó.

0: carona pra nossa derradeira de hoje aqui da programação. Maravilha! Pessoal, olha aí, ó. Fechando a fechadura de hoje, a minha amiga Alexandra também, né? A Alexandra tá no Parque da Serra abraçando o Denilson. Obrigado, Alexandra! Legal, legal, legal. Gente, na sequência, propaganda eleitoral gratuita obrigatória. E a gente de volta amanhã aqui no nosso Passatempo. Fica com a gente, viu? Propaganda eleitoral rapidinho. Na sequência vem uma tele retro que tá uma delícia essa programação. E logo após, vem chegando ele, o Márcio Canuto, nosso amigo Canuto, fazendo companhia com o Tarde Legal. A tarde mais gostosa do seu rádio. E às 5 tem ele, Alexandre Henrique, chegando com uma tele show. Diz ele que vai meter o pé na porta, né? Diz ele que vai meter o pé na porteira, que vai voar poeira e pó pra todo lado. A chegar chegando. Valeu, gente!
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1: Boa tarde, boa tarde. Eu tô chegando. Vamos nessa. Hoje, quinta-feira, dia 10 de outubro de 2026. É, quinta-feira, finalzão de semana chegando, né? Temperatura na casa dos 28 graus, umidade relativa do ar em torno de 51%. E está começando o nosso Tarde Legal nas ondas da sua Matelli FM. Seja muito bem-vindo, seja muito bem-vinda, vamos juntos! E quem está comigo é a Casa de Carnes Matheus Leme. Vamos começar ao som de Michel Teló e Mari Fernandes.
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3: Eu tô gravando esse áudio pra dizer que não dá mais, que a gente vai terminar de vez. Espera, vou começar.

0: 1:19, 1:19. 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

0: πουλάει κρωματισμοί. Pronto, descobrimos. Vamos segurar.
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0: NX Zero e Chorão, Cedo ou Tarde.
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0: Atendendo o pedido da Liliane da Vila Suzana, Chitãozinho e Chororó. Alô, sucesso de 1999.

0: 1:36, 1:36.
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0: O Everton Fabiano de Souza perdeu os documentos perto do restaurante do Nelson. Se você encontrou, fale com a nossa produção no 3535-1699 ou pelo WhatsApp 319-9666-1699. A Luciana encontrou um cartão da Caixa Econômica em nome de Carlos Daniel Teófilo. Para resgatar, entre em contato com a nossa produção pelo WhatsApp 319-9666-1699 ou ligue no 3535-1699. Procura-se uma cadela de pequeno porte pelo marrom, atende pelo nome de Bia. Ela desapareceu próximo à ponte do Guarani. Se você encontrou a Bia ou tem alguma informação, fale com a Conceição no telefone 99923-6044. 99923-6044. Procura-se um gatinho, ele atende pelo nome de Filino. Ele desapareceu no bairro Nossa Senhora do Rosário. Se você tem alguma informação, entre em contato pelo 319-7191-5236. 97191-5236. Paga-se recompensa. Atenção para as vagas no Bolsão de Emprego. Vaga de açougueiro na Casa de Carnes WR. Interessados, entrarem em contato pelo telefone 2010-6254. 2010-6254. Participe da Festa das Crianças em Azurita neste domingo a partir das 8 da manhã. Terá café da manhã, almoço, corte de cabelo gratuito, brinquedos, picolé, saquinho de surpresa e muita diversão para a criançada. Leve a sua família. Festa das Crianças em Azurita.
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0: Thiago Calhas. 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
9: De volta com o pedido do Jonathan, oferecendo pro Denilson, nosso locutor aqui do Manhã Sertaneja, aniversariante de hoje. Ô Denilson, parabéns pra você, viu? Muita paz, muita saúde, tudo de bom. Christian Ralph, sou eu, pedido do Jonathan, oferecendo aí pro Denilson Santos.

pedido do meu amigo Mocizinho. Ô, Mocizinho, sobe o som aí. Quem do...

0: 1h45, opa, 1h50 já, 1h50, famoso 10 para as 2.
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9: É forte, hein?

0: Eduardo Costa. Imagina eu.
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0: 2 horas em ponto, hora de informações com Denilson Santos no nosso Giro de Notícias.

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1: Boa tarde, Denilson.
2: Boa tarde, Márcio Canuto. E boa tarde para você que está ouvindo Tarde Legal e é hora de notícias. A Prefeitura de Mateus Leme anunciou nesta semana que decidiu reincidir unilateralmente o contrato com a Copasa e pretende assumir os serviços de abastecimento de água. Segundo a administração municipal, a decisão ocorre após falhas recorrentes no atendimento e a continuidade dos problemas de fornecimento na cidade. Em nota, a Prefeitura afirmou que recebeu relatos de moradores e chegam a ficar até 7 dias consecutivos sem abastecimento regular, prejudicando atividades básicas como higiene e preparo de alimentos. A companhia atribuiu as oscilações no abastecimento ao aumento do consumo durante os últimos dias de altas temperaturas e afirmou que atende às regiões afetadas com caminhões-pipa. A rescisão ainda será formalizada. O município informou que vai adotar as medidas administrativas e legais necessárias, comunicar a concessionária e organizar a transição. Também prevê aplicar penalidades pelos descumprimentos contratuais apurados. Até que a transferência do serviço seja efetivada, a Copasa permanece responsável pelo abastecimento e pelas demais obrigações previstas no contrato, segundo a Prefeitura. Ainda não foi informado um prazo para o município assumir a operação. A administração municipal ressaltou que o anúncio não autoriza a interrupção do atendimento e que mantém a cobrança pelo restabelecimento do abastecimento e pelo fornecimento emergencial de água aos moradores afetados. Para preparar a transição, a Prefeitura pretende levantar as condições de operação, a infraestrutura e os equipamentos e as informações necessárias à continuidade dos serviços. A administração municipal também informou que mantém cobranças à Agência Reguladora de Serviços de Abastecimento de Água e Esgotamento Sanitário, ARSA-AMG, e medidas judiciais para garantir o fornecimento de água e exigir o cumprimento de determinações da Justiça. Após a privatização parcial da Copasa, concluída em meados de 2026, com a entrada do Grupo Equatorial, municípios populosos como Ipatinga e Caratinga também iniciaram movimentos para avaliar alternativas e estruturar licitações próprias. Nos últimos anos, o descontentamento com a qualidade do abastecimento, a falta de investimentos estruturais e as constantes interrupções no fornecimento levaram várias prefeituras mineiras a romper, anular ou decidir não renovar seus contratos de concessão com a Copasa. Além de Mateus Leme, Lavras e Alpercarta romperam contrato neste ano de 2026. Em 2021 foi a cidade de Divinópolis, em 2020 Nova Serrana e em 2015 a vizinha Pará de Minas. Montes Claros registrou 1.853 novas empresas entre janeiro e setembro de 2026 e aparece entre os 5 municípios mineiros com maior número de negócios abertos no período. Os dados são da Juseng, Junta Comercial do Estado de Minas Gerais, que contabilizou 91.526 novas constituições em todo o estado nos primeiros 9 meses do ano. O ranking de abertura municipal, Montes Claros aparece na 5ª posição atrás de Belo Horizonte, com 25.193 registros, Uberlândia com 5.460, Contagem com 3.068 e Juiz de Fora com 2.510 empresas. O levantamento considera as constituições de empresas registradas pela Juseng e permite acompanhar a movimentação do ambiente empresarial nos municípios mineiros. Em Minas Gerais, o setor de serviços foi o principal responsável pelo volume de novos negócios. Entre janeiro e setembro, foram registradas 69.424 constituições nesse segmento, um crescimento de 6,19% se comparado ao mesmo período de 2025. E às 15h tem mais notícias para você na Matéria FM, a sua melhor companhia, com música, promoção e informação.
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1: Duas horas e 16 minutos, 2:16, e daqui a pouquinho a gente vai dar um giro pelo mundo da bola. Vamos falar de Atlético e Cruzeiro.
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0: Opa, 2:30. Ó, vamos falar do Cruzeiro daqui a pouquinho, hein?
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10: Agora sim, vamos falar do Cruzeiro Cabuloso. Olha, o Pedrinho, né, fez forte desabafo sobre críticas à sua gestão no Cruzeiro. Parece que a torcida celeste não tá muito bem com o Pedrinho não, né? E o Pedrinho disse, ó, não preciso disso para viver. Em forte e emocionante desabafo durante coletiva de imprensa nesta quarta-feira, Pedro Lourenço, presidente da SAF do Cruzeiro, né? Presidente e dono, rebateu abertamente as críticas sofridas por parte da torcida e da imprensa, sem esconder o desapontamento com o ambiente do futebol e com os ataques dirigidos à sua gestão e aos profissionais do clube. O dirigente desabafou sobre a integração no esporte e explicou a reorganização da diretoria de futebol com a chegada de Paulinho, que já se apresentou, né, como novo dirigente aí do Cruzeiro. Já do outro lado da lagoa, é só alegria. O Atlético deu um passo importante para chegar à final da Copa Sul-Americana. Nessa quarta-feira, o Galo fez 3-0 sobre o City Torque na Arena MRV pelo jogo de ida da semifinal da competição. Renier, Bernard e Thiago Borbas marcaram os gols do Atlético, que ainda teve outros dois gols anulados por impedimento. Com o resultado, o Galo pode até perder por dois gols de diferença no jogo de volta, na próxima quarta-feira, no Estádio Centenário, no Uruguai, que garante a vaga na semifinal da Sul-Americana. É o mundo do futebol. De um lado, a turma tá na bronca com o Pedrinho, né? E toda a direção aí com os dirigentes do Cruzeiro. Já do outro lado, a turma é só alegria com o Galão da Massa, que tá carimbando aí, né? É, já tá com um pé aí na final da Sul-Americana. Depende só do jogo de quarta-feira que vem, mas o Galo tem a vantagem, pode perder de até dois gols de diferença. Estamos de volta com Felipe Araújo, dois safadinhos.
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1: 2:46, 2:46.
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É hora de alô, deixa eu mandar um alô aqui pra Eunice e toda a turma, né? Todo o pessoal do Duque de Caxias. Alô, Eunice, um abraço. O Jonathan, do Nossa Senhora do Rosário. O meu amigo

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2: Conta 10 segundos no relógio aí.

0: de tempo não, viu? Você só não tem prioridade.
1: 3 horas, hora de mais informações com Denilson Santos no Giro de Notícias.

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1: Eu trago mais notícias para você que está ouvindo Tarde Legal. Em um cenário rural cercada por animais e plantações, a mulher criada por inteligência artificial e se apresenta como Jéssica Oliveira e Jéssica Fazendeira e fala nas redes sociais sobre estar à procura de um companheiro para morar em uma fazenda no interior e em vídeos postados em seu perfil público, ela usa frases como quero te bancar e a fazenda vai ser sua. O perfil que acumula mais de 300 mil seguidores no TikTok é apontado como responsável por manter conversas com o pedreiro Edmar Rocha Martins, de 49 anos. O homem percorreu mais de 2 mil quilômetros e chegou a Belo Horizonte no último domingo, dia 11, na esperança de encontrar Jéssica, que até então ele acreditava ser real. Em meio às promessas, a mulher criada por inteligência artificial também faz propagandas de produtos vendidos no Mercado Livre. A Polícia Civil de Minas Gerais informou não ter registrado ocorrência do caso do homem que viajou do Maranhão a Belo Horizonte para encontrar quem ele acreditava ser uma pretendente. A polícia recomenda que, nesses casos, as vítimas procurem uma unidade policial para registrar os fatos ou que seja feito um boletim de ocorrência pela delegacia virtual. O Brasil ainda não possui nenhuma lei geral que regulamente o uso da inteligência artificial, mas o projeto de lei 2338 de 2023, que pretende instituir um marco legal da inteligência artificial no país, já foi proposto. O texto de autoria do senador Rodrigo Pacheco e aguarda análise na Câmara dos Deputados. Todas as 6.868 agências dos Correios no Brasil que têm o serviço Balcão Cidadão disponibilizam um serviço de coleta de eletroeletrônicos pós-consumo. O serviço é gratuito e recebe equipamentos de até 30 quilos. Os pontos de coleta dos Correios agora integram o sistema de logística reversa Circulare, por meio da parceria com a empresa Circular Grain, que já realizava a coleta gratuita de grandes eletrodomésticos e eletroeletrônicos em todo o país. Serão recebidos itens como celulares, notebooks, tablets, fones de ouvido e outros eletroeletrônicos de pequeno porte que devem ser acondicionados em uma caixa aberta de até 1 metro cúbico. Pilhas, baterias e lâmpadas não poderão ser descartadas no local. Na agência dos Correios, o cliente faz a entrega do volume para checagem do conteúdo pelo atendente e informa nome, CPF, endereço, e-mail e telefone para emissão de um comprovante de envio. O fechamento da embalagem é feito no local. Cada equipamento é destinado ao parceiro do sistema de logística reversa, que seja homologado junto à rede, e todo o processo é rastreado até a destinação final de cada equipamento. E continue ouvindo Tarde Legal com Márcio Canuto, e às 16h tem mais notícias para você na Matéria FM, a sua melhor companhia, com música, promoção e informação.
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1: 3:17, 3:17.
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0: Olha, a empresa Gol Linhas Aéreas comunica aumento nas passagens e cancelamento de algumas rotas. A notícia de que a Gol suspendeu rotas após a alta no preço do combustível acende um alerta sobre os desafios da economia brasileira. Quando o custo de uma atividade essencial aumenta, os efeitos podem chegar muito além das empresas e atingir diretamente o bolso da população. O combustível representa uma despesa importante para a aviação. Quando esse custo sobe, as companhias aéreas precisam rever as suas operações, avaliar a rentabilidade das rotas e decidir se conseguem continuar oferecendo determinados voos sem comprometer as suas finanças. Mas o problema não termina dentro dos aeroportos. Quando uma rota deixa de existir, o consumidor pode perder opções de viagens, enfrentar menos concorrência e encontrar, né, passagens ainda mais caras. Isto afeta as famílias que precisam viajar para visitar parentes, trabalhadores que dependem de deslocamentos e empresários que precisam circular pelo país. Em cidades que dependem da aviação para atrair turistas e movimentar negócios, a redução de voos também pode prejudicar a economia local. Existe uma questão ainda mais preocupante. Quando os custos aumentam em vários setores ao mesmo tempo, o poder de compra da população fica pressionado. O cidadão já precisa administrar alimentação, aluguel, energia e transporte. Cada nova despesa torna o orçamento mais apertado. E é por isso que é preciso discutir como reduzir os custos de produção, melhorar a infraestrutura, estimular a concorrência e criar um ambiente econômico mais previsível para empresas e consumidores. Eita, passagens aéreas ficando mais caras aí. Complicado demais, o bolso não aguenta não, gente. 3:30 e daqui a pouquinho eu volto para falar da Manu Batidão e também do Vini Júnior, hein?
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0: O Everton Fabiano de Souza perdeu os documentos perto do restaurante do Nelson. Se você encontrou, fale com a nossa produção no 3535-1699 ou pelo WhatsApp 319-9666-1699. A Luciana encontrou um cartão da Caixa Econômica em nome de Carlos Daniel Teófilo. Para resgatar, entre em contato com a nossa produção pelo 319-9666-1699 ou ligue no 3535-1699. Procura-se uma cadela de pequeno porte pelo Marrom. Ela atende pelo nome de Bia. Ela desapareceu próximo à ponte do Campo do Guarani, né? Se você encontrou a Bia ou tem alguma informação, fale com a Conceição no telefone 319-9923-6044. Procura-se um gatinho que atende pelo nome de Filino. Ele desapareceu no bairro Nossa Senhora do Rosário. Se você tem alguma informação, entre em contato pelo 319-7191-5236. Paga-se recompensa. 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

0: conta. Ficou tenso, hein? Até!
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1: E por falar em Manu Batidão, tá na hora de falar da vida dos famosos, falar da vida alheia. Ó, a loiraça tá solteira, viu? Eita. A cantora Manu Batidão anunciou na madrugada dessa gente. Esperou nem o dia amanhecer, foi na madrugada mesmo, ó. Na madrugada desta quinta-feira, o fim do seu casamento com o empresário Anderson Holliday. Após 11 anos juntos, os dois decidiram seguir caminhos diferentes. O casal tem um filho de 9 anos. A notícia foi compartilhada pela artista em seu perfil no Instagram, por meio de um comunicado em que confirmou a separação e pediu respeito à privacidade da família neste momento. Ela disse: "Hoje eu e o Anderson seguiremos caminhos diferentes. Após 11 anos, encerramos um ciclo e iniciaremos uma nova fase de nossas vidas. Peço respeito à nossa privacidade e em respeito ao nosso filho. Seguirei em paz, com discrição e maturidade, priorizando sempre o bem-estar dele. Agradeço a todos que me acompanham e peço de coração que orem por mim neste momento", escreveu a cantora Manu Batidão. Do outro lado, quem tá soltinho, soltinho que nem arroz de mamãe, é o jogador Vini Júnior do Real Madrid. Eita, o Vini Júnior saiu com mulheres após o fim com a Virgínia, hein? O motivo do novo término ainda é incerto, mas a relação teria terminado com briga. Horas depois do término com Virgínia, Vini Júnior não demorou para aproveitar a solteirice. Fotos que circulam na internet mostram o camisa 7 do Real Madrid se encontrando com companheiros de equipe em um restaurante na capital espanhola, onde horas depois recebeu a visita de duas influenciadoras. Vini levou dois companheiros do Real Madrid, o volante Eduardo e também o atacante Ian. Após a vitória da equipe contra o Villarreal no último sábado, dia 10 do 10, a um restaurante ao qual o jogador brasileiro é sócio. Oh, gente, mas ele só recebeu a visita lá das influenciadoras. Tem nada demais, não? Rapaz, estava só batendo um papo com elas, né? O homem tá curtindo a vida, né? Tá solteiro, tá com dinheiro no bolso, tá soltinho, soltinho. Esse é o Vini Júnior. Será que essa novela acaba por aqui? Será que vai ter mais capítulos, hein? A novela Vini Júnior e Virgínia? Ou será que vai ter uma vaguinha aí pro Zé Felipe tentar uma reconciliação com a Virgínia, hein? Vamos ver o que acontece, né? 3 horas e 49 minutos, 3h49.
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1: 4 horas e 1 minuto, 4 e 1, hora de informações com Denilson Santos no Giro de Notícias.

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1: Eu estou de volta e trago mais notícias para você que está ouvindo o Tarde Legal. Uma mala com mais de 870 mil reais em dinheiro foi apreendida com um homem na BR-381 em Perdões ontem. O dinheiro saiu de Ponta Porã, no Mato Grosso do Sul, e tinha como destino Belo Horizonte. Segundo a Polícia Rodoviária Federal, o veículo, um HB-20, foi abordado após um alerta emitido pela Central de Comando e Controle durante a fiscalização, e os policiais encontraram um malote com a quantia no porta-malas. Questionado sobre a origem do dinheiro, o motorista somente disse que o valor estaria relacionado à política, sem dar esclarecimentos sobre a procedência, propriedade ou destinação exata do valor. O condutor afirmou ainda que receberia um pagamento pelo transporte, mas alegou que, por temer represálias, não daria detalhes que pudessem identificar outros envolvidos. Durante o registro da ocorrência, o homem optou por permanecer em silêncio. Ele foi conduzido à Delegacia de Polícia Civil de Varginha, onde prestou depoimento e foi liberado. O veículo também foi liberado. A brasileira Mariellen Coelho Silva, de 26 anos, moradora de Pouso Alegre, voltou ao Brasil após cumprir pena por tráfico internacional de drogas na Tailândia. A informação foi confirmada pela advogada responsável pelo caso, Kaeli Moreira. Segundo a advogada, Mariellen está começando a vida com a família após perder a mãe e o avô durante o período em que esteve presa. A defesa também afirmou que a equipe jurídica ofereceu suporte à brasileira durante a prisão, mas relatou dificuldades na relação com a embaixada no Brasil. Mariellen foi presa em fevereiro de 2022 no aeroporto de Bangkok, na Tailândia, com outro brasileiro e cerca de 9 quilos de cocaína escondidos em 3 malas. Em maio do mesmo ano, ela foi condenada a 9 anos e 6 meses de prisão por tráfico internacional de drogas. Logo mais após a Hora do Ângelus, tem mais notícias para você na Matela FM, a sua melhor companhia, com música, promoção e informação.
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1: 4 horas e 16 minutos. 4 e 16.
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0: 4:32, 4:32. 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
1: 4:45, 4:45 na tarde mais legal do seu rádio.
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0: chegando ao final do nosso Tarde Legal de hoje, ao som de Mila, na Ilha do Sol. Alexandre Henrique, boa tarde.
1: Boa tarde, Márcio Canuto. Boa tarde também toda a audiência maravilhosa lá em cima, né, Canuto?
0: Daquele jeito, no pique, finalzão de semana já chegando. E eu encerrei hoje já com aquele clima de axé, né?
1: Ó, oh, top, é.
0: Pra animar a galera. Tá
1: animada, né?
0: É o finalzão de semana, tá aí, meu
1: tá
0: amigo.
1: Tá chegando, ó, hoje é quinta-feira. Tá batendo a porta do tal de sexto, viu? Nós
0: já estamos ali nos 40, 42 do segundo tempo já.
1: Daqui a pouco vai pros acréscimos.
0: Pois é.
1: Canuto!
0: Fala comigo,
1: Alexandre. Tô chegando, tô chutando a porteira, como eu falei com o Marlon.
0: Animado também,
1: tô chegando, tô chutando a porteira, tô chegando com mais uma edição do nosso Matéria Show até as 9 da noite.
0: Aí sim.
1: Nosso Visão e Inspiração. Mais uma mensagem bonita, viu, Canuto?
0: É imperdível.
1: Tem
0: Visão
1: também...
0: Inspiração é imperdível.
1: É imperdível. Tem também muita música boa, tem também a participação dos ouvintes. Então tô contigo fazendo a sua melhor companhia e você isso faz a minha aí, até as 9.
0: É isso daí, eu tô indo embora, mas tô lá do outro lado do rádio te fazendo companhia também. Deixa eu te falar.
1: Oi.
0: Domingão tem especial das estrelas.
1: Tá de volta, tão esperado.
0: Coisa boa, hein, rapaz? Tava fazendo falta, viu?
1: Tava
0: fazendo falta.
1: O Canuto tá de volta, o especial das estrelas, e também tá chutando a porteira, tá trazendo uma dupla famosa, viu, de sucesso, Rick Renner.
0: O Rick Renner, né, o saudoso Rick que nos deixou recentemente, e aí você vai fazer essa homenagem à dupla no domingão, né, o Renner agora enfrenta uma barra, né, Alexandre?
1: É, uma barra, mas...
0: Na carreira solo, né?
1: Agora tá aí na carreira solo, mas vai manter viva, né, essa marca que é a dupla Rick Renner.
0: Esse legado, né?
1: Sim.
0: É isso daí, e é nada mais, né, justo do que você fazer essa homenagem aí no domingão, no especial das estrelas.
1: O Canuto,
0: né?
1: O MK falou uma coisa e só passar aqui um pouquinho.
0: Pode falar.
1: O MK falou mais cedo e eu acho que vai dar certo, viu? Ele falou que no domingão vai lotar de audiência, o WhatsApp vai parar, vai até travar o computador aqui, porque vai lotar de gente pedindo muito de Rick Renner, fazendo homenagem.
0: Não tenho
1: vai
0: dúvida,
1: chover,
0: não.
1: Viu? No WhatsApp, vai disparar.
0: Não tenho dúvida, eu já vou fazer o meu pedido domingo, eu te mando mensagem aqui.
1: É, essa dupla é maravilhosa, cheia de sucesso, tem hora, vai contar história do início da carreira, que não foi fácil pros dois, e até ali, né, no meio, até o sucesso, até hoje, né, faz um sucesso imenso.
0: Como diz a turma, eles passaram um pirrei danado, né?
1: Passaram.
0: Até emplacar, né? E aí teve encontrar, tem uma história lá que eles encontram o Zezé fala pra eles procurarem ele, né? E aí depois eles vão até o hotel lá com a única ficha de telefone, rapaz, e ligam pro pessoal lá, e aí quem atende no hotel fala, não tem ninguém te conhece aqui não, meu amigo. E aí eles decidem ir até o hotel, né, e o Zezé manda eles subirem e tal, tem toda uma história, vou dar spoiler mais não, ô Alexandre, já contei demais já, né.
1: Ele, essa história ele contou no podcast, muito legal, viu?
0: Pois é.
1: Depois o pessoal aí, descendo piute.
0: O pessoal vai te escutar pra saber dessa história.
1: Sim, não vai colocar.
0: Pois é.
1: Rapaz, então domingo, depois da Santa Missa, da nossa transmissão direto da Matriz, domingo às 9 da manhã, ao vivaço, viu?
0: De 9 ao meio-dia, né?
1: De 9 ao meio-dia, 3 horas só de sucesso de Rick Renner, histórias,
0: bom,
1: curiosidades, muita coisa boa, imperdível, viu?
0: Com certeza. Alexandre, eu tô ficando por aqui.
1: Com Deus.
0: Mas é claro que eu vou deixar aquela mensagem,
1: sim,
0: né?
1: Sim.
0: Olha, você já ouviu falar nisso daqui, Alexandre? Que as palavras têm poder?
1: Tem poder, viu, Canuto?
0: Pois é, as palavras têm poder. Então fale positividade sobre a sua vida, profetize bênçãos, declare coisas boas, convoque o que você quer viver, diga que vai dar certo, que as portas vão se abrir, que você vai encontrar paz, amor e prosperidade. Agradeça pelo que ainda nem aconteceu, como se já fosse seu, porque tudo o que a gente fala com fé e coloca no mundo, volta pra gente multiplicado. Fiquem com Deus, fiquem com Nossa Senhora Aparecida, fiquem com Alexandre Henrique, fiquem com o nosso Matéria Show. Amanhã eu tô de volta 1 da tarde pra te fazer companhia no nosso Tarde Legal. Já deixa anotado aí o seu compromisso comigo amanhã, sexta-feira, daquele jeito. Fui!
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2: Boa tarde, gente boa. Boa tarde, meu amigo, boa tarde, minha amiga. Tô chegando, tô chutando a boiteira da Rádio Mateli FM, trazendo mais uma edição do nosso Mateli Show. Um show de alegria, amor e saudade no seu rádio. Ó, edição de quinta-feira. Calma, viu? Acalma o coração. É quinta-feira e não é sextou, não. Sextou é amanhã, mas ó, mas eu falei com o Canuto. Tá nos acréscimos pra chegar na sexta-feira. Edição de sexta-feira, dia 15 de outubro de 2026, 5 e 7. Manda sua mensagem, 319-9666-1699. Ou também você pode ligar no 3535-1699. Tô contigo até as 9 da noite. Ó, muita música, boa informação e também o nosso Visão e Inspiração às 8 em ponto. Pois está trazendo uma mensagem linda de reflexão sobre a vida. Bora começar? Bora chutar a porteira com chave de ouro, bora começar esse programa muito mais, fazer esse programa muito mais que especial, né?
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2: Bora começar e avisando de novo aí, ó, domingão às 9 da manhã, especial das estrelas com Rick e Rene, ela é demais, 5-8, Mateli FM, 29 anos com vocês.

0: você curtiu o som de Treia Véia com Moinho Rufi, Eu Não Previ. E você ouviu também o som de João Neto e Frederico, Moda Derramada. Rick Renner, ela é demais. Obrigado você pela audiência, pelo carinho. Mandou um abraço para Alexandra do Parque da Serra e também para Marli Pereira do Nossa Senhora do Rosário. Tamo junto e misturado. Mater FM, 29 anos com você. Ó, manda sua mensagem aí no 319-9666-1699. Ou também você pode ligar no 3535-1699. Tamo junto até as 9 da noite, ó. Não abandona eu não, hein? 5h17, boa tarde.
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0: Estamos de volta, 5h21.
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0: Um abraço aqui para Nayara Rosa, no Vila Nova. Ela tá falando aqui que hoje é aniversário da filha dela, que se chama Sofia, e hoje já tá completando 9 anos, e gostaria de dedicar a música do Rick Renner, Filha, para a Sofia. Mandou um abraço aqui para a Sofia, para a Naara e o papai Davidson. Foi a mamãe, viu, ô Sofia? A mamãe e o papai tá mandando essa música pra você. Rick Renner, filha, 5h21. Parabéns, viu, Sofia? Que Deus te abençoe, muitos anos de vida, saúde e paz. Que Deus abençoe vocês, toda a equipe Matéria e te parabeniza, viu? Tamo junto. Obrigado você pela audiência.
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0: você fazendo aí? Tá fazendo o quê? Me conta depois, viu? É, me conta no 319-966-1699. Tá fazendo o quê com ela, Malu Batidão? Ah, Malu Batidão com ela. Malu Batidão que fez sucesso, estourou com a Daqui Pra Sempre. Agora tá fazendo sucesso um atrás do outro aí. Malu Batidão, na sua melhor companhia. Você ouviu também Gustavo Lima, Balada. Rick Renner e Fila. Filha, né? Rick Renner e Filha. Ô, gente boa, manda sua mensagem no 319-966-1699. Ou também você pode ligar no 3535-1699. Tamo junto e misturado, Matheus FM, 29 anos com vocês. 5h32.
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0: O Everton Fabiano de Souza perdeu os documentos perto do restaurante do Nelson. Se você encontrou, fale com a nossa produção no 319-966-1699. A Luciana encontrou um cartão da Caixa Econômica em nome de Carlos Daniel Teófilo. Para resgatar, entre em contato com a nossa produção no 319-966-1699. Procura-se uma cadeira de pequeno porte pelo marrom, atende pelo nome de Bia. Ela desapareceu próximo à ponte do Guarani. E se você encontrou a Bia ou tem alguma informação, fale com a Conceição pelo telefone 319-9923-6044. 319-9923-6044. Procura-se também um gatinho, atende pelo nome Filino. Ele desapareceu no bairro Nossa Senhora do Rosário. Se você tem alguma informação, entre em contato pelo telefone 319-7191-5236. 319-7191-5236. Paga a recompensa, hein? Atenção, atenção, atenção para vagas no Bolsão de Emprego. Atenção, vaga de açougueiro na Casa de Carnes da WR. Interessados, entre em contato pelo telefone 31 20 10 62 54.

0: 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A qualquer momento voltamos com a nossa utilidade pública 5h34.
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0: E você ouviu ao som de Israel Rodolfo, Orar e Ação, Henry Freitas, Me Fala Qual Necessidade, Paula Fernandes, Anota Aí. Obrigado você pela audiência, pelo carinho, tamo junto e misturado, Matéria FM, 29 anos com vocês, 5h47. Boa tarde, domingão tem, ó.
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Galera Praia, você viu também Gustavo Lima e Dendelzinho quebrando o protocolo e os balões da pisadinha, vida de bilantra. Obrigado você pela audiência, pelo carinho. Tá chegando nesse momento, o momento de agradecer pelo dia. Tá chegando a hora do Ângelus.

0: Ângelus. Boa noite, Pai. Termina o dia e a Ti entrego o meu cansaço. Obrigado por tudo e perdão. Te agradeço pela esperança que hoje animou meus passos, pela alegria que vivi no rosto das crianças. Obrigado pelo exemplo que recebi daqueles que encontrei em meu caminho. As crianças, os jovens, os velhos, os pobres, os ricos, os trabalhadores. Obrigado pelo dia que tive. Obrigado pela luz, pela noite, pela brisa, pelo alimento, pelo meu desejo de superação. Obrigado, Pai, porque me deste uma mãe. Perdão também, Senhor. Perdão pelo meu rosto fechado e carrancudo. Perdão, porque esqueci que sou irmão de muitos. Perdão, Pai, pela falta de colaboração e solidariedade. Perdão por ter guardado para mim Tua mensagem de amor. Perdão por não ter conseguido hoje dizer sim, a exemplo de Maria, nossa mãe. Perdoa-me, Pai, e abençoa os meus propósitos para o dia de amanhã. Chegamos ao fim do dia, contemplando a luz da tarde, louvamos o Pai, o Filho e o Espírito Santo de Deus. Amém.
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2: Boa noite, Alexandre Henrique, e boa noite para você que está ouvindo o Martelli Show e a Hora de Notícias. Com 75 votos favoráveis e um contrário, a proposta de emenda à Constituição, que propõe fim à escala de trabalho 6-1, foi aprovada no segundo turno de votação no plenário do Senado. A votação foi na noite de ontem. Com isso, a matéria segue para promulgação, etapa que exige a assinatura do presidente do Congresso, Davi Alcolumbre, do União Brasil, do Amapá. O texto reduz a jornada máxima de 44 para 40 horas semanais e garante 2 dias de descanso remunerado por semana. A mudança substituiria a escala de 6 dias de trabalho por 1 de folga pelo modelo de 5 dias de trabalho e 2 de descanso. A escala de 5 dias de trabalho e 2 de descanso começa a valer 60 dias após a promulgação da emenda constitucional, com jornada máxima de 42 horas semanais. A redução para 40 horas ocorrerá 12 meses depois dessa data, sem prejuízo aos salários. Para ser aprovada, a PEC precisava de pelo menos 49 dos 81 senadores em 2 turnos de votação. Como não houve alterações, o texto não precisou voltar à Câmara e foi direto para promulgação. A Anvisa, Agência Nacional de Vigilância Sanitária, determinou ontem a apreensão de produtos à venda no site zintrashop.site, incluindo a retratutida, tize batida, popularmente conhecidas como canetas emagrecedoras. A decisão também aplica em outros produtos vendidos no site zphcstore.com.br, sob responsabilidade da ZPH Contabilidade. A medida atinge ainda produtos como tize batida e retratutida, sem o devido registro, comercializados por meio do endereço eletrônico peptidiosdobrasil.com.br e Oxigen KW Farma Brasil. Em nota, a Anvisa informou que os produtos não podem ser fabricados, importados, distribuídos, divulgados e nem utilizados. E continue ouvindo as melhores músicas com o Alexandre Henrique no Martelli Show, e amanhã, às 9 da manhã, tem mais notícias para você na Martelli FM, a sua melhor companhia. Com música, promoção e informação.
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0: fumo da noite, mas que fumo, hein? Aí Davi, Marcos e Beluti, você ouviu também Bruno Marrone e Pão Goiamás a pedido do nosso grande amigo Paulo Melo Barvalho Verde. Obrigado você pela audiência, obrigado você pelo carinho, manda sua mensagem, 319-966-1699, ligue também no 3535-1699, aproveita e segue o nosso Instagram, @ Rádio Matéria FM, tem também o nosso Facebook, facebook.com/radiomateriafm, nosso site materiafm.com.br. É isso aí, você pode ouvir a nossa programação também na Alexa, só fala assim: Alexa, toca a rádio de Matheus Neme. E baixe o aplicativo na sua lojinha no seu celular, Rádio Matéria FM, pode pesquisar e baixar o aplicativo, ok? Tamo junto e misturado, gente, ó, tô contigo até as 9 da noite, lembrando a nossa programação amanhã começa bem cedinho, viu? É, bem cedinho, o Denilson Santos chega com Manhã Sertaneja a partir das 5 da manhã até as 8, às 8 chega ele! Aí ele, vou te falar com você, viu? O homem é bom mesmo, o Marlon Kelvin chega pra comandar o passatempo até o meio-dia. Meio-dia até a uma tem o Matéria Retrô, né? Uma pausa ali, uma hora de almoço, tem uma pausa. Aí a Matéria FM volta ao passado com muita música boa, muita música antiga, né? Ô, gente boa, aí de uma a cinco tem o Tarde Legal com o Márcio Canuto. E eu chego às 5 da tarde chutando a porteira da Matéria FM para comandar o nosso Matéria Show, um show de alegria, amor e saudade no seu rádio. Daqui a pouquinho, às 8 em ponto, nosso Visão e Inspiração. Tô contigo até às 9 da noite, como eu sempre falo e vou falar de novo, ó. Não abandono eu não, hein? 6h15, boa noite!
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0: mas eu também eu posso entrar com a beleza, não. Eu também sou bonito, não é só ela não, uai. Ela também é bonita, mas eu também sou bonito também, uai. Ai, ai, Luan Santana, Cune.
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0: Manda um abraço aqui para nossas ouvintes lá no Vila Suzana, ligadas na Alexa, a Juliana e também a Diana. Isaia Rodolfo, batom de cereja.
2: Fica

0: Luffy com Henrique Juliano desejando eu. Você viu também Chris Ralph, O Amor é Cego, Israel Rodolfo, Batom de Xereza. Perdão, gente, Batom de Xereza. É, Luan Santana, Cone, Marília Tavares com o Murilo Rufi, Seteu Murilo, os Bandos da Pesadinha com Maria Maraísa, Zero Saudade, Kevin Kawan, Muito Estranho, Caute Beat com Mari Fernandes, Um Peão Desse. Tamo junto e misturado, Mater FM, 29 anos com vocês. Na sua melhor companhia, 6h42, boa noite. Meu amigo e minha amiga, uma notícia aqui que eu acabei de receber. Um grande amigo meu, sabe? Alô, Carlos Boró. Ele me passou aqui algumas informações. Aconteceu em Juatuba. Vítima de furto faz proposta para encontrar suspeitos em Juatuba. Três homens teriam participado do crime, segundo a vítima. Revoltado, o proprietário oferece o próprio motor como recompensa e reacende o alerta sobre a segurança na cidade. O nosso grande amigo Carlos Boró, ele tinha um motor, né? Um motor de barco da marca Yamaha novo. E nesse motor tem adesivo verde e amarelo. E foi roubado, viu? Foi roubado em Juatuba, ali no Pontinão, perto do Pontinão ali. A revolta tomou conta desse morador, né, de Juatuba, após o furto de um motor avaliado em 12 mil. O crime teria acontecido no último sábado, nas proximidades do Pontinão Bier. E agora a vítima faz um apelo à população para tentar localizar os responsáveis. Em um vídeo que circula nas redes sociais, um homem afirma ter visto três suspeitos durante a ação e faz uma proposta inusitada. Promete dar o próprio motor de presente a quem forneceu uma informação verdadeira que ajude a identificar os envolvidos e recuperar o equipamento. Abre aspas. Ele diz assim: eu só quero achar os caras. Fecha aspas. Desabafa a vítima demonstrando indignação com o ocorrido. O caso levanta novamente o debate sobre a segurança pública em Juatuba. Enquanto a vítima busca informações por conta própria, moradores querem saber quais medidas estão sendo tomadas para combater os furtos e garantir mais tranquilidade à população. A situação também acende um alerta: até que ponto as vítimas precisam recorrer às redes sociais e à ajuda de outras pessoas para tentar recuperar aquilo que perderam. Quem tiver informações aí sobre o motor, né? O motor da marca Yamaha, motor de barco, né? Motor de barco, deve procurar a polícia, viu? A identificação dos suspeitos precisa ocorrer por meio da investigação, sem confrontos ou acusações sem provas. Fonte, G7 Notícias. Então, gente, ó, o motor foi roubado aí no último sábado, motor de barco da marca Yamaha. Um motor novo, viu? Motor novo. E o motor tem um adesivo lá, verde e amarelo. Nosso grande amigo, meu grande amigo de pesca, né? Alô, Carlos Boró. Alô, Boró. Aqui, gente, quem souber, viu alguém aí vendendo algum motor, viu alguém carregando esse motor aí, ó, 31995900188. Pode entrar em contato com o Carlos Boró, pode falar, né? Ele procurar lá a polícia, os meios lá de... os órgãos lá, né, competentes, né, e ele também irá recuperar esse motor, porque, gente, o Boró é um cara trabalhador, cara honesto, né, gosta, né, nos fins de semana ali, pescar, indo para o pé para pescar. Então, falar a verdade, eu conheço muito tempo o Boró, esse motor aí é quase um filhotinho para ele, mas... Ô Boró, não vai tentar achar aqui, viu? Não vai tentar achar aí, os moradores já tá sabendo, né, ao redor lá, né? Onde que foi roubado lá o motor. E qualquer coisinha, qualquer informação, pode ligar aí pro 190, né? Pode chamar a polícia, você viu esse motor aí. É o motor, ó, lembrando, motor de barco da marca Yamaha, um motor novo. E esse motor tem adesivo verde e amarelo. Se você quiser ligar também pra polícia, 190 ou 319-9590-0188, você vai entrar em contato com o Boró, ok? Tamo junto e misturado, Matéria FM, 6h46, boa noite. 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

0: você, curtindo o som de Thiago e Samuel com Gustavo Mioto Chave. Você ouviu também Sérgio Reis, Panela Véia, Priscila Senna e Gustavo Lima, Doce Mel. Daqui a pouquinho estamos de volta, 7:01, boa noite. Daqui a pouquinho, às 8 e ponto, nossa visão e inspiração.
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7: Ó Senhora de Aparecida, tu que foste concebida padroeira do Brasil, em todos os lares e adorada, e entre as flores conservadas está seu manto azul cor de anil. Tu que é a luz

0: fortalecida. Abençoai minha família querida, que esteja bem longe ou bem perto de mim. E se alguém nesse mundo de Deus um dia sentir o gosto amargo do fracasso, ou dominado pelo cansaço, chamando por esta imagem, a sua fé decidida em Deus e na Senhora de Aparecida, de novo lhe trará coragem. 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

0: você curtiu o som de Jorge Mateus, A Hora é Agora. Você viu também Jorge Henrique e Rodrigo, Conto Até 10, a pedido Sérgio João Paulo II. Eu vi também Ana Castela com César Reis, Romaria. Mandou um abraço para Liliano Vila Suzane e também para Vanusa em Juatuba. 7h16, boa noite.
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8: Tamo de volta na sua melhor companhia. Mandar um abraço pro Daniel Rosa, no centro da cidade, tá ligado na 87.9. Alô, Daniel Rosa, fala comigo, boa noite.
9: Boa noite, Alexandre Henrique.
8: Boa noite.
9: Boa noite a todos os ouvintes da Mateli Show. Que é o Daniel Rosa, passando aqui para parabenizar a programação aí.
8: Obrigado. A
9: programação tá nota 10.
8: Tamo Alexandre junto.
9: Alexandre Henrique. Oi. Toca uma música do Chitãozinho Choró para nós aí.
8: Ah, tá.
9: E oferece passei, especial viu? Para a Daniela dos Santos Martins.
8: Alô, Daniela.
9: Hoje é Daniela. Hora dessa ela tá lá na maternidade.
8: Na maternidade. Betim,
9: e vai dar a vida aí ao Levi.
8: Que
9: mais
8: bacana,
9: um
8: hein?
9: Chegando aí na família.
8: Alô, Levi. Seja
9: alô,
8: bem-vindo.
9: Alô, Daniela dos Santos Martins, para você essa linda canção aí do Chitãozinho Chororó, feito eu. Um abração do seu pai, Daniel Rosa.
8: Então tá aí, alô Daniel, alô pequeno Levi, já tá chegando, já tá vindo ao mundo. Alô Daniel Rosa, Chitãozinho Chororó, feito eu, 7h23, boa noite.

0: Faz barulho pro Cleiton Romário aí, turma!
1: Obrigado!
2: Se você gostou do som de Michel Teló com Cleiton Romário, olha o dedinho. Ouviu também Cleiton e Camargo, Pense com o Coração e o Chitãozinho Choró, feito eu. A pedido do Daniel Rosa, no centro da cidade, mandando pra sua filha Daniela e pro seu netinho Levi. Deus abençoe a cada um de vocês. Obrigado pela audiência, obrigado pelo carinho. Tamo junto, é às 9 da noite. Daqui a pouquinho, às 8, nosso Visão e Inspiração. 7h33, boa noite.
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1: Você curtiu o som de Gustavo Lima, Assunto que Dói. Gustavo Lima, Pelo Bem da Minha Saudade. Antes da dose, você curtiu Luísa Martins, Você Não Me Esqueceu, com Matheus e Cauã. Obrigado você pela audiência, obrigado você pelo carinho. Tamo junto e abençoado, Matéria FM, 29 anos com vocês. A número 1 em Matosem em toda a região. 7h46, boa noite. Pesquisa Datafolha divulgada nesta quinta-feira mostra Flávio Bolsonaro do PL com 51% e Lula Inácio Lula da Silva do PT com 49% das intenções de votos válidos no segundo turno da eleição presidencial 2026. A margem de erro do levantamento é de 2 pontos percentuais para mais ou para menos, o que coloca ambos em situação de empate técnico. Considerando votos totais, Flávio tem 47% contra 45% de Lula. Há ainda 6% de votos brancos e nulos e 2% de indecisos. A conta dos votos válidos contabiliza ainda apenas os votos destinados aos dois candidatos. Na pesquisa divulgada há uma semana, o Datafolha mostrou Flávio Bolsonaro com 52% dos votos válidos contra 48% de Lula. O Datafolha ouviu 2.520 eleitores de terça a quarta-feira, em 153 municípios. A pesquisa está registrada no Tribunal Superior Eleitoral sob o código BR-00466-2026. Flávio Bolsonaro terminou na frente no primeiro turno com 47,3% dos votos válidos contra 45,16% do petista e uma vantagem de 2,2 milhões de eleitores. A qualquer momento voltamos com mais notícias. 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Informação das eleições 2026, 7h49, boa noite.
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0: 50 reais. Maia Azevedo com Maiara e Maraíza. Você viu também Simone Mendes. Oi, erro. Henrique Castro com Jorge e Matheus. Abuso de poder. Daqui a pouquinho, nosso Visão e Inspiração. Olha a certinha pra você. 8 e 2. Boa noite. Como sempre, eu falo e vou falar de novo. Não abandona eu não, daqui a pouco estamos de volta, vou pro intervalo.
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6: 8:05, boa noite.
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chamado Lucas, que vivia uma pequena vida cercada por montanhas. Ele era uma pessoa sonhadora, mas tinha muito medo de arriscar. Sempre que surgia uma oportunidade de mudar de vida, ele recuava com medo de fracassar, de se decepcionar ou de confiar nas pessoas erradas. Certo dia, Lucas encontrou um senhor sentado perto de uma ponte de madeira que atravessava um rio. A ponte era antiga e muitos moradores tinham medo de atravessar. Curioso, Lucas perguntou: "Senhor, como o senhor consegue atravessar essa ponte todos os dias sem medo de que ela desabe?" O velho sorriu e respondeu: "Meu jovem, eu não atravesso porque tenho certeza de que nada dará errado. Eu atravesso porque confio que a ponte foi construída para me levar ao outro lado." Lucas ficou pensativo. "Mas se ela quebrar?" O senhor olhou para o rio e disse: "A vida é assim também. Nunca teremos garantias de que tudo vai dar certo. Podemos confiar em alguém e nos decepcionar. Lutar por um sonho e encontrar várias dificuldades. Dar um passo e sentir medo. Mas se deixarmos o medo controlar nossas escolhas, nunca descobriremos o que existe do outro lado." Naquele momento, Lucas percebeu que havia passado boa parte da vida esperando ter certeza de tudo antes de agir. Esperava o momento perfeito, as pessoas perfeitas e as condições perfeitas. Enquanto isso, o tempo passava e seus sonhos continuavam parados. Na manhã seguinte, ele decidiu atravessar a ponte. Deu o primeiro passo com o coração acelerado. A madeira rangeu, o vento soprou forte e por alguns segundos ele pensou em voltar. Mas ele respirou fundo e continuou caminhando um passo de cada vez, até chegar ao outro lado. Ao alcançar a margem, Lucas sorriu. Não porque a ponte fosse perfeita, mas porque descobriu que era capaz de seguir em frente, mesmo sentindo medo. A partir daquele dia, começou a confiar mais na vida, nas pessoas que lhe demonstravam merecer sua confiança, e principalmente em si mesmo. Aprendeu que nem toda caminhada seria fácil, mas que cada experiência lhe ensinaria algo. Com o tempo, entendeu que confiar não significa acreditar que nunca vamos cair. Significa acreditar que mesmo diante das dificuldades, podemos aprender, recomeçar e encontrar forças para continuar. E assim Lucas deixou de viver esperando que o medo desaparecesse. Passou a viver com coragem, sabendo que a confiança não elimina as incertezas da vida, mas nos dá força para enfrentá-las. Moral da história: a confiança é a ponte entre o medo e a coragem. Quem espera ter certeza de tudo antes de dar o primeiro passo pode passar a vida inteira sem sair do lugar. Confie no processo. Valorize quem demonstra ser digno da sua confiança. E acima de tudo, lembrando, acima de tudo, acredite na sua capacidade de recomeçar. Afinal, a vida não promete caminhos sem obstáculos. Mas cada passo dado com coragem pode nos levar a lugares que jamais, jamais imaginamos alcançar. Às vezes,
O maior obstáculo na nossa vida não está no caminho que precisamos percorrer, mas no medo que sentimos de começar. Boa noite e pense nisso.

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2: Matéria FM. Quem tá ouvindo a Alexa é a Juliana, no Vila Suzana. Essa é pra você, Chico Rei, pra Namor Rebelde, 8:17. Boa noite, tamo junto. Aí é modão demais. Nossa senhora, que modão. Que modão é esse? É bom demais da conta.

0: você curtiu o som de Chico Rei Paná, Amor Rebelde. César e Paulinho, só capirão, Barrelito, Amaremos. E você viu também a nossa história de hoje, a nossa reflexão, o tema confiança. Uma reflexão bonita. É, a gente tem que ter confiança, né? Igual o Lucas, né? Ficou com medo ali de atravessar a ponte, só porque a ponte era antiga, podia, ele achava que a ponte ia desabar, e igual muitas coisas, né, antes da ponte, ele, muitas decisões, muitos momentos de agir, ele recuava. Na ponte ele pensou recuar, e lembrou que o velho sábio falou com ele, e ele começou a dar os primeiros passos. Deu um passo de cada vez. E quando percebeu, já tinha atravessado a ponte. Isso se chama confiança. Que a cada dia podemos confiar primeiramente em Deus. Porque Ele sempre está com a gente. Sempre está nos abençoando. Sempre está nos protegendo. Sempre está nos guiando no caminho certo. Então, para que você está indeciso? Para que você está com medo? Não tenha medo, tenha fé. Tenha confiança. Porque tudo vai dar certo no final. Por que eu estou falando isso? Porque eu tenho essa certeza? Porque quando Deus está no controle, nada é impossível. Nada, repetindo, nada é impossível para Deus. Tudo pode acontecer. Por que você está indeciso? Por que você não confia? Por que você está com medo? Para um pouquinho, pense. Por que você não começa a dar um passo de cada vez? Por que você já não começa a criar um projeto e confia porque vai dar certo? Porque sempre vai dar certo, sempre dá certo no final. Pede a Deus sabedoria, pede a Deus discernimento, pede a Deus primeiramente pede a Deus a bênção, porque Ele vai te abençoar como sempre, e sempre Ele te abençoou e sempre vai te abençoar. E é isso aí, que reflexão maravilhosa, é sobre ter a confiança. E primeiramente, ter a confiança em Deus. Segundo, temos que ter confiança a si mesmo. Vamos ter medo, sim, mas não, nós nunca vai estar sozinhos. Nunca vai estar sozinho. Para um pouquinho e pensa. Pensa que Deus está com você. Deus está com nós. E nunca vai nos abandonar, porque ele nunca, até hoje, não abandonou. Então, confie em Deus, porque tudo vai dar certo no final. Sempre deu. E não tenha medo de dar o primeiro passo. Porque para você ter sucesso na sua vida, basta você crer, basta você confiar e basta você caminhar. E começar a dar o primeiro passo. A partir do primeiro passo, o sucesso vai vir. Confia no que estou te falando. 8h24, boa noite. Daqui a pouquinho estamos de volta com mais música.
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0: oxigênio às águas do São Francisco. Você viu também Tonico e Tinoco, Moreninha Linda, Tiãozinho e Alexandro, Coiceira de Bem Querer, Amado Batista, Meu Ex-Amor. Manda sua mensagem no 319-9666-1699. Ligue também no 3535-1699. Manda um abraço aqui pra Dinha, no centro da cidade. A Dinha sempre ligada na 837.9. Tamo junto e misturado. Madalena FM, 29 anos com vocês. 8h39, boa noite.
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você curtiu o som de Bruno Marrone, Se Eu Não Tivesse Ido. Ouviu também Alan e Aladim, Ninguém Pode Dizer Que Te Amo. Edson e Hudson, Tá No Meu Coração. Goiânia e Paraense, O Poder do Criador. Teodoro Sampaio, Pichu. Pichu, né? Obrigado você pela audiência, pelo carinho. Tamo junto, misturado, bora. A nossa oração. Oração de agradecimento pelo dia. Vamos agradecer a Deus. Senhor, nosso Deus e nosso Pai, neste momento em que chegamos ao final de mais um dia e ao encerramento do nosso programa, queremos elevar a Ti a nossa voz em oração e gratidão. Obrigado, Senhor, pelo dom da vida, pela saúde e pela proteção e por cada bênção que recebemos ao longo deste dia. Obrigado por nos acompanhar em cada passo, por nos dar força nos momentos difíceis e esperança para continuarmos seguindo em frente. Abençoa, Pai amado, cada ouvinte que esteve conosco neste momento tão maravilhoso do nosso programa Matéria Show. Visita cada lar, leva paz aos corações aflitos, conforto aos que estão tristes, saúde aos enfermos e esperança àqueles que enfrentam dificuldades. Que a Tua presença seja sentida em cada casa e que nunca falte fé para vencer os desafios da vida. Senhor, abençoa também todos os profissionais que fazem este programa acontecer. Que a nossa voz continue sendo instrumento de amor, fé, união e esperança na vida de tantas pessoas. Ao encerrarmos esta transmissão, entregamos em Tuas mãos a nossa noite, as nossas famílias e os nossos sonhos. Que o Senhor nos conceda um descanso tranquilo, livre de todo mal, e que amanhã possamos despertar com novas forças. Um coração agradecido e a certeza de que a Tua misericórdia se renova a cada manhã. E que cada ouvinte leve consigo essa certeza. Quando agradecemos a Deus pelo dia que passou, renovamos a nossa esperança no dia que virá. Muito obrigado, Senhor, por tudo o que vivemos, por tudo o que aprendemos e por todas as bênçãos. Até mesmo aquelas que nem conseguiram.